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4: Esse encontro já estava mais do que organizado.
5: Também acho. Se materializou, né?

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5: 4 e 3. 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
1: Quatro e trinta e um.
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11: 5 e 7.
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15: Chega, chega, seu papagaio desgramento, sai da chuva, Chiquinho. Chega, chega, Chiquinho despertou. O galo cantou. O gato miou. O cachorro latiu. E a vaca mugiu. Amanheceu, manhã de segunda-feira, em Lençóis Paulista, véspera de feriado. Hoje é dia 14 de setembro. Seis horas mais 7 minutos. Sai pra lá, boi velho. Se aquieta. Dá licença? Posso entrar? Então destranca a tramela. A dona Quirubina tá preparando um cafezinho feito num fogão de lenha, passar no coador de pano. Bom dia, dona Quirubina.
16: Bom dia.
15: Dona Quirubina, tá chovendo aí na cidade de Pratânia? Tá correndo água na estrada?
16: Tá chovendo sim, mas ainda não tá correndo água na estrada.
15: Entendi. Dona Zefa, tá chovendo aí no Guedes?
17: Bom dia.
15: Bom dia.
17: Bom dia.
15: Bom dia.
17: Bom dia.
15: Bom dia, dona Zefa. Tá chovendo aí no Guedes?
18: Tá chovendo sim, querida. Tudo molhado pra fora, uma barreira. Não dá nem de caminhar pelo

0: fora é a dona. A dona Nena. Será que tá chovendo lá em. Na cidade de Domélia? Tá chovendo aí? Dona Nena.
1: Tá chovendo só fora, dentro de casa tá tudo seco ainda, por enquanto.
0: Bom dia, dona Chiquinha Benzedeira.
2: Bom dia!
0: Tá chovendo aí na cidade de Avaré, na região de Avaré, o sítio dela fica perto de Manduri, entre Avaré e Manduri, pertinho de Manduri, sítio São Luís, uma lonjura, tá chovendo aí?
3: Aqui tava chovendo e agora já choveu.
0: Aqui também, tava chovendo. Agora parou. Como é que é? Tava chovendo e?
3: Aqui tava chovendo e agora já choveu.
0: Agora já choveu aqui também. Tava chovendo, mas já choveu aqui em Lençóis Paulista.
4: Acelera.
0: Vem comigo.
4: Ô, Castelo.
0: O sete arqueiro. Bom dia, boiadeiro. Dia, boiadeira. Firma no laço e vamos pra cima.
5: Ei, cowboy.
6: Bom dia.
7: Bom dia.
8: Bom dia.
4: Bom dia, Castelo.
0: Segura.
4: Castelo, segura essa emoção.
0: E vamos pegar descendo, porque subindo é contramão.
4: Acelera.
0: Nossa Senhora Aparecida, padroeira do Brasil, em nome da minha nação, te rogo para que cuides de mim, da minha família, dos meus ouvintes e dos meus amigos. Peço que interceda junto a Deus, nosso Pai, que nos atenda em nossas necessidades e se faça presente no lar e no coração de cada um de seus filhos. Não peço riqueza nem fortuna, apenas que não nos falte o necessário para vivermos com dignidade. Amém.

0: agradecendo a Deus por mais um dia, obrigado meu Deus por mais uma empreitada. E sempre com a proteção da nossa mãezinha, Nossa Senhora Aparecida, estamos iniciando os nossos trabalhos ao vivo aqui na Aventura.
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0: O programa vai até às 8.
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0: Aí ficou bonito. 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
0: Tá na hora de apartar os bezerros, meu vizinho, de ser coordenar as vaquinhas, cuidar da horta. Cuidar da horta não precisa. Já tá aguada. Já agou tudo, agou tudo. Rachar lenha também não precisa. A lenha tá molhada. Jogar milho pras galinhas? Sim. Jogar milho pra galinha. A dona Quirubina já tá preparada, preparou um cafezinho e tá se preparando pra jogar milho pras galinhas. O Durvalino tá tratando os porquinhos. Tratando das criação. Bom dia, Durvalino, meu vizinho de cerca, do lado esquerdo. Bom dia, Zecão da Araucária, meu vizinho de cerca, do lado esquerdo. Lado direito, André Pacola, o Polidório. Bom dia. Alô, Jope, Fazenda Santa Fé, meu vizinho de cerca, do lado direito. Ou não, Jope é o lado esquerdo. Lado direito é o Tibúrcio. Alô, Tibúrcio. Zecão da Araucária, meu vizinho de cerca do lado esquerdo. Bom dia, Zecão.
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0: Moda no peito, se não odeio.

0: Romaria. Na aventura, Sérgio Reis. Pra você que tá levantando agora, bom dia, nessa manhã de segunda-feira. Você ouviu ainda Almir Sater, Xalana. Agora são 6:18, 6:18. Manda alô pro meu grande amigo Zé da Égua. Alô, Zé da Égua, bom dia. O Polidório, lá da cidade de Pratânia. O Polidório já tá na lida. Ou é invocado, já começou cedo. A Rafaela Tobias tá partindo os bezerros. Seu Polidório tá ordenhando as vaquinhas. Pra você que não vai trabalhar hoje, emendou, né? Você de Lençóis Paulista. Amanhã é dia de Nossa Senhora da Piedade. Padroeira de Lençóis Paulista. Feriado amanhã, aqui em Lençóis. Você de Jaú não tem feriado aí não, viu? Você de Bariri, você de São Manuel, Areiópolis. Você da cidade de Pratânia, distrito de Aparecida, distrito de Alfredo Guedes, é feriado amanhã também. Ele faz parte de Lençóis. Agudos, bom dia. Você de Macatuba, Pederneiras, toda a nossa região. Alô? Bocaina, Bofete, bom dia. Na cidade de Bofete, a Mariana. E o João Pedro, a Helena na cidade de Jaú. Bom dia, Helena. Obrigado pelo carinho da audiência. Gasta sua internet comigo. Quer ouvir uma música? Participa aí. 3264-9090. Manda um áudio. Manda um alô pro Capitão Torres. Alô, Capitão Torres, bom dia. O Alisson, o Fowler. O Vieira. Bom dia. O Glauco. Toda a corporação, toda a equipe da Polícia Militar, muito bom dia pra vocês, viu? Bom trabalho. Você que tá na viatura, você que tá no batalhão, toda a equipe da GCM, Guarda Civil Municipal, GCM, trabalhando. Você que tá na lida, nessa manhã, segunda-feira. Os bombeiros. Bom dia, Moreto, o Du, toda a equipe, toda a corporação, manda o nome de todo mundo que tá na lida aí hoje, manda o nome aí, Du, pra gente mandar um alôzão pra toda a equipe do Corpo de Bombeiros, essa profissão tão respeitada e tão querida. Toda a equipe do Hospital Nossa Senhora da Piedade, da UPA, Cozinha Piloto, bom dia, você que é funcionário público, motorista de ambulância, 6:21. 6:21. É, mais um dia que tá começando, né? Vamos agradecer sempre. Não podem reclamar que hoje é segunda-feira. Tem gente que só reclama, esquece de agradecer. Agradeça pela família, os amigos, o trabalho que você tem, saúde. Agora são 6:21. 6:21. Firma na traia e vamos pra lida, porque se o gado morrer, o carrapato passa fome.
1: Acelera.
0: Será que o velho Bastião vai me dar um pialo hoje? Hoje é dia da volta no Bastião. Certeza. Quando o tempo tá chuvoso, quando o tempo tá mais fechado que porta de convento, o chão tá barrendo, o velho não vem.
1: Acelera.
0: Mas ele tem uma caminhoneta, não é caminhonete. O frescureto fala caminhonete. O Bruto fala caminhonete.
1: Acelera.
0: Nova, zero. Vendeu uma casa lá na cidade de Areópolis. Areópolis, né? Perguntei pro velho se passava ônibus na porta quando ele tava vendendo. Ele falou: ônibus castelheiro. Ônibus eu nunca tentei, mas passa a geladeira, a televisão. Ô, velho, desgramento, ignorante. Aí ele vendeu a casa, porque o banheiro era pra fora da casa. Você acha que tem cabimento? Tem que pegar um guarda-chuva pra ir no banheiro quando chove, quando tá caindo água. Aí ele vendeu a casa e comprou uma caminhonete. Invocado. Fiquei sabendo.
1: Acelera.
0: Não sabe dirigir, mas ele comprou, né? Ele vai com o motorista. O Vitinho vai dirigindo pra ele. O Vitinho que tá dando mais trabalho que o Porto Sorte. O Vitinho, ele amigou, começou a morar junto com uma menininha, Menininha, não, né? 22 anos, uma menina, uma moça. Ainda bem que foi com uma moça, né, ô Vitinho? Começou a namorar uma moça. Aí, o que é que aconteceu? A moça quis morar junto. Aí ele falou, você racha o aluguel? Ela falou, tudo bem. Só que 6 meses depois ela descobriu que a casa era dele. Você acha que tem cabimento? Picareta.
1: Acelera.
0: Firma na traia e vamos pra lida. Porque se o gado morrer, o carrapato passa fora.
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0: Tá frio? Esfriou? Ontem deu uma esfriadinha. Minha nossa, madrugada gelada, manhã fria. 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

0: amanheceu, manhã de segunda-feira, 14 de dezembro, você que tem um compromisso às 7, vamos levantar, lavar os olhos, tomar um café 4F, frio, fraco, formiga no fundo, eu tomei um 5F, por enquanto esse é o melhor que tá tendo, frio, fraco, formiga no fundo e fedido, pensa num cafezinho bom, um absurdo bom. Tem o melhor que esse é só da Dona Quirubina, esse é o melhor que tem. Esse não tem pra ninguém. É um cafezinho feito no fogão de lenha, passar no caldo de pano. Mas o Bruto gosta do café 4F, frio, fraco e forminho no fundo. Eu prefiro esse, o fedido eu já não gosto muito não. Aí é pro chucro. Frio, fraco, eu gosto do 4F, frio, fraco, formiga no fundo. 5F é frio, fraco, formiga no fundo e fedido. Esse aí é só pro chucro. Eu ainda não sou chucro, sou Bruto por enquanto. Vai ganhar graduação. Começa como frescurento, depois cowboy, depois bruto, depois chucro. É o máximo. O único chucro que tem na região é o Durvalino. O velho Bastião não é bruto ainda. É boiadeiro. Mas não tem nenhum boi, né? Ô diacho, peraí, Deus Pai. Agora você gasta a sua internet comigo. Participa aí. Vamos tocar sua música. Porque aqui nós vamos tomar mel. Aqui nós mastiga bem. Aô, Sete Arqueiro. Bom dia!
1: Bom dia, Castelo. Bom dia, gente. Vai, de dois dias, a ferro brava. Vamos colocar o Miraci. Oferecer pra Irene, pra Fátima. O Júnior da Tapera, o Maridão da Saúde e o Marquinhos Pirueiro. Obrigado, Castelo.
0: Tchau, obrigado. Bom dia, seu Rony, Zé Rony, como é que é o seu Zé?
1: Bom dia, Castelo, bom dia, Ventura.
0: Zé Rony de Boribi, da cidade de Boribi. Que música que ele pediu? Tava prestando atenção no cachorro aqui.
1: O cachorro da Tapera, Marizão da Saúde, é pai dele, Pafate, dois dias que ia ver a Ferro Brasa.
0: Ferro Brasa.
1: Dois dias que ia ver a Ferro Brasa.
0: Ferro Brasa, Ferro Brasa. Tá prestando atenção no Zangão. O Zangão tá com uma cara de louco. E esse cachorro

0: confuso. E o gato chama Chorro, é o gato do Bastião. Chorro. Eu chamo ele, dá a impressão que tá chamando um cachorro. Vem cachorro. Vem cachorro. Vem cachorro. O Marquinho de Buribi também tá ouvindo. Meu grande amigo, meu irmão, Marquinho. Bom dia, Marquinho. Gasta sua internet comigo.
1: Bom dia, Johnny. Eu nunca. Bom dia, bom dia, bom dia.
0: Bom dia, bom dia, bom dia, bom dia. O Preto, Jardim Carolina. Gasta sua internet comigo.
2: Bom dia, Cristiano. Cristiano, por favor, manda aquela música franguinha na panela pra a turma da Quanter, o mexicano, pro João Clote e pra todo que estiver ouvindo.
0: Franguinho na panela. Vamos tocar com Craveiro e Cravinho hoje. Tenho vontade de ouvir Craveiro e Cravinho. Gasta sua internet comigo.
3: Ô, Castelo, bom dia, bom dia, bom dia. Aqui, ó, Mauri, motorista da Greco. É, madrugada tá gelada mesmo, Castelo.
0: Tá fria.
3: Gelada. Castelo, queria pedir pra você tocar uma música pra nós aí, se for possível. Do Eduardo Costa. Qualquer uma delas. Um bom trabalho pra você. Tenha um bom dia. E uma boa semana.
0: Tchau, obrigado. Já tá na agulha aqui, parceiro. Amor de violeiro, vamos tocar. Porque aqui nós não ferve leite. Nós toca fogo na vaca. Sistema é bruto, lá se curte e a pegada é forte.
4: Acelera.
5: Bom dia, Castelo. Bom dia, Ventura.
0: Bom dia, Zé Pinheiro.
5: Castelo, tudo bem com o senhor, não?
0: Opa.
5: Viu que o velho Bastião, Camaricó, tá tudo bem por aí?
0: Eu acho que
5: Castelo,
0: sim.
5: Castelo, toca pra nós fogo de lenha. E manda um abraço pra nós aqui do Posqui. E manda um abraço lá pro pessoal da Eletromax, Agar, Rodamar, pro Jonas Sampaio, Capitão Torres, Tiago Romani, a todos que estão ouvindo essa rádio aqui, a nota 10 da nossa, né, só esporista. E tamo junto, meu parceiro.
0: Tamo junto.
5: Tchau, obrigado.
0: Tchau, obrigado.
6: Bom dia, Castelo. Bom dia aos ouvintes da Ventura FM. Uma segunda-feira abençoada. E uma ótima semana em nome de Jesus. É o Valdecir do Sítio Caçador Burebi. Tudo certo aí, meu vizinho de cerca? Aqui continua daquele jeito. Mata alto pra carpir, baixo pra roçar. E tá encharcado pra queimar. Se der, toca pra nós aí, meu vizinho de cerca. Cacique Pajé, Pito de Palha. Firma lá atrás, vamos pra lida. Que se o gado morrer, o carrapato passa fome. Mas vamos pegar descendo que subindo em contramão. Forte abraço aí, Castelo. Uma ótima segunda-feira, uma ótima semana, em nome de Jesus. Fica com Deus. Tchau, obrigado.
0: Tchau, obrigado. Já tá na agulha aqui, parceiro. Meu vizinho de cerca, lado esquerdo.
7: Castelo, bom dia. Você tá bom?
0: Bom dia, Jacaré.
7: Manda um abraço pra nós aqui no outro posto Tigrão. E pega seu carro e desce lá perto da Facilpa lá. Que tá o Amarildo, o seu Zé. Junto com o velho Bastião lá, trocando um pneu. Nenhum dos três sabe trocar pneu do carro.
0: Minha nossa.
7: Vai lá falar um alô pra ele. Eu não deu tempo de eu parar porque tava vindo pro serviço. Falou? Manda um abraço pra todos nós aqui. Tchau, obrigado.
0: Forte abraço, Jacaré. Tamo junto. É junto dos bons que a gente fica melhor. Forte abraço. Agora o velho vai dar a desculpa dele. Bom dia, Bastião. Onde você tá, Bastião?
8: Bom dia, Castelhano. Já vou avisando cedinho, viu, filho? Pra você não ficar preocupado. É, a minha variante não conseguiu passar pela estrada do Corvo Preto, perto da Laranja Azeda, da Para Queimada, não tem como passar. Porque a estrada tá muito barrenta, sabe como é que é, né? Essa chuva, choveu ontem, choveu antes de ontem. Então não tem condição, atola a variante. Mas amanhã estarei aí com certeza, viu? Qualquer coisa amanhã eu vou com a minha caminhoneta. Tá certo, filho? Sabe, o Homem-Aranha tá entediado também. Tem que dar uma consideração, um apoio pro Homem-Aranha. Tá entediado. Porque tá morando em Macatuba, só tem um prédio lá, filho. Eu tenho que visitar o Homem-Aranha mais tarde. Se conseguir passar na estrada mais tarde, se fizer só, né? Mas provavelmente não vai fazer o Homem-Aranha, vai ficar pra amanhã também.
0: Véio, picareta.
8: Fica com Deus, viu, filho? Deus te abençoe sempre, viu? Tchau, filho. E vê se não se obedece sua mãe, tá?
0: Tá bom.
8: Menino desgramento. Tchau, filho.
0: Véio,
8: fica com Deus.
0: Vem, picareta. O velho vai parar na Laranja Azeda, no Corvo Preto. É, o Corvo não pode ser cor de rosa, né? Corvo Preto. É, Laranja Azeda, depois tem a Tapera Queimada. O velho, ele faz o caminho mais difícil. É entre o sítio e a estrada de Pratânia que ele se enrola. Agora o Jacaré falou que ele tá perto da Facilpa. Agora eu não sei. Eu acho que ele conseguiu passar, eu acho que ele passou na estrada, tava vindo. Agora ele parou lá na perto da Facilpa.

0: Perto do Itamaraty, do Caju, no meu tempo, na minha época, aquilo lá era tudo mato. Tudo mato. Jardim Europa, Caju. Santa Terezinha, Amabile tá ouvindo. Ô, Amabile, bom dia. Paulinha de Macatuba. Agora são 6h41, firma na traia e vamos pra lida, porque se o gado morrer, o carrapato passa fora.
1: Acelera.
0: Vai pra lá, boi velho, se aquieta.
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2: 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Agora são 6h43. Eu vou lá, mas já volto.
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2: E já estamos de volta ao vivo nessa manhã de segunda-feira. Bom dia!
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0: O grande mestre, o saudoso Tião Carreiro. Tião Carreiro e Pardinho, a vaca foi pro brejo. Cacique Pajé, pito de palha, franguinho na panela, craveiro e cravinho.
1: Cristiano Castelhano, o furacão do centro-oeste paulista.
0: Vem comigo.
1: Acelera.
0: Ah, vamos ver com o Chitãozinho Chororó. Um pedacinho da Vá pro Inferno com seu amor que faz assim, ó. Palito ligou aqui e falou: toca aí, Castelo, aquela música mais ou menos assim, ó. Mas não vai dar nem pra tocar. Ô, diacho, crê em Deus, pai. Vai começar o horário político.
2: Não adianta mais.
0: Depois eu volto e toco ela inteira, viu? Prometo, juro.

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1: 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Segura aí, vai! A sua música vai tocar daqui a pouquinho. Na Aventura.

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0: Bom dia, já estamos de volta ao vivo nessa manhã, manhã de segunda-feira. 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
0: Presta atenção na letra dessa música. Não posso fazer mais nenhum comentário, meu vizinho, mas presta atenção. É cabeceira, é modão. Momento que nós estamos atravessando, passando por esse momento delicado no nosso país, no judiciário, no executivo, legislativo, as nossas autoridades. Então, nos surpreendendo a cada dia. É muita corrupção, muita coisa errada. Escuta aí pra você ver. Essa música fala tudo.

Massa Falida, do Duque Dalvan. Mandar um alô pro meu grande amigo Daniel, da madeireira Eucapinos, lá tem Peroba do Norte. 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Alô, Daniel, forte abraço, Daniel Silva. Acabou com o pão demais da conta. Mais simples que painel de Jipe. 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

0: Rick Renner, não deu tempo, dona, esse horário político aí me quebra, dona Hilda, mas eu vou tocar hoje, tá bom? Mandar um alô pro meu grande amigo Cacita, da Agro.Pet. Alô Cacita, bom dia! Alô aqui também. Toda a equipe do Corpo de Bombeiros. O Du, alô Du, bom dia! O Cabo Arruda, uma ótima semana pra vocês aí, viu? Muito obrigado pelo carinho da audiência, forte abraço, tamo junto. Paulo Piva, alô Geraldo Jordão, bom dia. O Marcos Cardoso de Barra Bonita, ô parceiro, bom dia.
1: Bom dia, meu amigo Castelo. Uma boa música aí pra começar, depois do partido político aí, dessa propaganda.
0: Quebra nós.
1: Deus me livre, rapaz do céu, política... Tá foda no Brasil, né?
0: Tá foda.
1: Tá bom demais, viu? Castelo, manda um abraço pro Pedrinho. Manda um abraço pro
0: Pedrinho. Casimira.
1: E tchau, obrigado.
0: Tchau, obrigado. Forte abraço, meu irmão. O Décio também tá ouvindo. Décio Bahia, bom dia. É junto dos bons que a gente fica meio, ó. Firma na traia aí. Vamos pra lida, porque se o gado morrer, o carrapato passa fome. É, olha a hora. Olhou seu celular aí? Então tá bom, já olhou a hora, né? No meu é 7:38. Lá em Pratânia já é 7:40. Em Borebi, 7:11. E aqui em Lençóis, 7:38.
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0: amor de violeiro. Aô, paixão. Eduardo Costa. Teve ainda Almir Sater Peão. Mandar alô pro Caio Fernandes. Alô, Caio. Forte abraço, meu irmão. A Daniela, lá da cidade de Brotas. A Daniela é patroa do meu grande amigo, o irmão do Palito, Guilherme. Guilherme Fernandes. Caboclo bom demais da conta. Mais simples que painel de Jeep. E é juntos bom que a gente fica melhor. 7h50 agora. Amanhã é feriado. Lençóis Paulista. Hoje é véspera de feriado. Só em Lençóis Paulista, hein? Alô, São Manuel. Tem que trabalhar amanhã. Só aqui. Alô, Borebi. Amanhã tem serviço aí. Agudos, Macatuba. É só Lençóis. Só Lençóis. O DJ Pupo, lá de Agudos, tá ouvindo? Meu grande amigo DJ Pupo. Pensa num caboclo bom demais da conta, que eu estimo demais. Forte abraço, meu vizinho de cerca. Tamo junto. Matheus também tá ouvindo? Alô, Matheus. Forte abraço. E a Gabriela, Cravo e Canela. Gabriela, lá da cidade de São Manuel, também tá ouvindo. Dando mais trabalho que professor.
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0: dia! Já estamos de volta ao vivo nessa manhã, manhã de segunda-feira. Brava! Mais perto de você. Bom dia! Dia! Vou dar um alô pra Dona Hilda, vou tocar a sua música, viu? A última do programa hoje, senão a senhora vai me dar uma pizza. Dona Hilda lá de Pratânia, quer ouvir Rick e Renner. Mandar um alô. Meu grande amigo capador de porco, seu Celestino, meu vizinho de cerca. Alô, seu Celestino. Wellington Barbeiro. Forte abraço, meu irmão. Tamo junto. E a loira cheirosa também, talvez.
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0: Segura.
1: Castelo, segura. Essa é você.
0: E vamos pegar descendo, porque subindo é contramão.
1: Castelo, esse é.
0: Mais bruto que trator CBT sem freio. Aô, Setter, querer aqui não, Tatu. Aqui é cimentado. Estamos encerrando os nossos trabalhos. Agradecendo mais uma vez o carinho da sua audiência. Uma ótima semana pra você. Fica com Deus. E tchau, obrigado.

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18: 8 e 100.
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18: Uma ótima segundona, hoje é 14 de setembro. Tem Taíme, Thiago e Cleiton e Romário abrindo amanhã. São 8:06. Bom dia.

0: com quem é de Áries? Olha, Áries, tudo indica que vai colocar a mão na massa e botar o serviço nos trilhos. Se busca emprego, pode conseguir um novo job. Uma energia de recomeço e autocuidado tende a pintar, te inspirando a abandonar hábitos que não fazem bem. O número é o 11 e a cor é o branco.
1: Touro, você pode contar com a bateria recarregada, o que começar hoje promete ser um sucesso, viu? Então, bora apostar em uma nova ideia, um novo projeto e se busca emprego ou clientes, espere boas notícias. Número 52, cor rosa.
0: Agora você, Gêmeos. Atenção, Gêmeos. A lua pode despertar a vontade de deixar tudo organizado no lar e resolver questões familiares, incluindo os BOs que nem são seus. Só cuidado pra não pesar a mão nos sermões e cobranças, beleza? O número é 35 e a cor lilás.
1: Câncer. Bom dia para agir, tirar planos do papel e colocar uma ideia em movimento, pois as chances de sucesso são enormes. Se está em busca de uma vaga de emprego, começar um curso pode terminar o seu currículo, ok? Número 36, cor violeta.
0: E daqui a pouco a gente volta com mais previsões pro seu horóscopo aqui no Bom Astral. Pra quem é leão, virgem, libra e escorpião.
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1: Tem Jorge Mateus.

0: É um som dela, da Paula Fernandes. Mentiras, uma regravação, outra regravação com a Paula Fernandes. É, ultimamente ela tem partido para esse lado, né? Pegou algumas canções do passado que fizeram sucesso, que marcaram, ido pro estúdio e regravado. Uma releitura também. Paula Fernandes, Mentiras. Teve Jean Giovanni, Bruno Marrone, teve Jorge Mateus. São 8h32 no Manhã Aventura, dessa segundona, 14 de setembro de 2026. Daqui a pouco tem mais. Já já o intervalo é rápido e a gente curte mais um bloco do Bom Astral. Continua as previsões para você começar bem a semana ouvindo aí previsões para o seu signo. No Bom Astral dessa manhã, são 8h32, horário de Brasília. A música volta depois do intervalo.
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3: E tem mais previsões pra hoje, né, Kel?
4: É isso aí, Cido, mais previsões pro seu signo e chegou a vez de Leão.
3: Opa!
4: Leãozinho, uma energia de novos recomeços chegando hoje, tá? Te estimulando a dar aquele start num projeto engavetado ou aquela ideia que tá guardadinha na sua cabeça.
3: Ganhar na loteria.
4: Eita, pode ser um dia de criações, possibilidades e realizações. Passa o número da Mega pra sua colega. O número é o 57 e a cor amarelo.
3: Aí amanhã a gente não vem trabalhar, né? Vamos falar, ganharam, né?
4: Ganharam, é.
3: Tô desempregado. Virgem, como pode ter maior atenção aos detalhes durante o dia, aproveite para organizar contas, rever gastos e tomar decisões. Já à noite, não precisa virar o tio Patinhas, mas vale buscar o equilíbrio entre guardar e gastar. Número 36, cor azul.
4: Agora você, Libra. Librinha, pode ser o momento de refletir e repensar os seus próximos passos profissionais. Agir nos bastidores também tende a ser uma boa, já que deve ajudar a manter o foco e ficar de olho nos pormenores. O número é o 13 e a cor verde.
3: Escorpião, o dia tende a trazer conversas úteis e até ajuda na hora certa. Já a noite pode ser de encontros só com amigos mais íntimos. Só lembre daquela máxima, cada um no seu quadrado e maneire nas críticas. Número 54, cor cereja.
4: E daqui a pouco a gente volta com as últimas previsões pro seu horóscopo aqui no Bom Astral. Pra quem é Sagitário, Capricórnio, Aquário e Peixes.
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3: Bora pras últimas previsões pra hoje.
4: Vamos lá, Cido, as últimas de hoje. Chegou a vez de Sagitário. Posso te contar, Sagita? A lua traz foco, organização e moderação. Pode ser um dia pra rever objetivos e traçar novas metas mais realistas. E correr atrás de uma oportunidade melhor tem tudo pra alavancar a carreira. Aproveita. O número é o 2 e a cor é o branco.
3: Capricórnio, pode pintar uma novidade no seu serviço ou um novo job, caso esteja desempregado. Além de ser uma boa época para fazer planos, investir no seu aperfeiçoamento ou especialização tende a abrir portas. Número 34, cor azul.
4: Agora você, Aquário, é um bom momento, Aquário, para colocar os boletos em ordem, revisar contratos e descobrir como seu din-din tá escapando da carteira sem você nem perceber, sabe? Bom, você pode iniciar hoje uma fase mais prática e organizada nas finanças. E se sobrar um dinheirinho, deposita na minha conta. O número é o 47 e a cor é o prata. Isso acho que não tava escrito.
3: É verdade,
4: tá,
3: né?
4: Desculpa.
3: Pra você, hein? Peixes, o dia pode trazer novas oportunidades, seja para quem busca algo melhor ou está desempregado. Parcerias estão favorecidas. Um colega tem tudo para somar forças
4: com você
3: e te ajudar a tirar os planos do papel. Será que eu vou ganhar na loteria mesmo? E te ajudar?
4: Nossa, sim.
3: Ai, meu Deus do céu.
4: Eu acho, hein?
3: Bom, número 20, cor é azul.
4: Então tá, essas foram as previsões de hoje para você.
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do Kaique Felipe e Luan Santana. Mente Sã, novidade do Kaique Felipe, junto com ele, com Luan Santana, fechando a primeira parte do Manhã Aventura dessa segundona, 14 de setembro de 2026. 9:02, eu volto já.

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0: Tem Henrique e Juliano, bom dia.
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0: É o som do Matheus e Cauã, a Rosa e o Beija-Flor, 9h16, no nosso Manhã Aventura, dessa segunda, 14 de setembro de 2026. Tem muito mais depois do intervalo. Vai perder a hora em 9h17 agora.
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2: Segundo Ana, e está no ar mais uma super edição do Conta Tudo pra energizar sua semana.
3: Ai, gostou que delícia! Disso? Pois é, minha gente, pra começar a semana muito bem,
2: olha,
3: né,
2: que delícia, que é... Curtiu bastante o final de semana?
3: Olha, eu vou curtir ainda mais quando for focar tudo que eu descobri, viu?
2: Ah, é?
3: É, gente.
2: Você tá desse jeito, tá munida assim.
3: Não, é que pra energizar minha semana eu preciso soltar fofoca.
2: Verdade, né? Tem que desenergizar. Bora pra primeira.
3: Olha só, o ator Rafael Cardoso celebrou, gente, 98 dias de sobriedade depois de enfrentar uma recaída e passar por um período de reabilitação. Pra quem não sabe, o ator de 40 anos se internou voluntariamente numa clínica em junho pra tratar dependência de álcool e drogas.
2: Ô, louco, que situação,
3: gente,
2: hein?
3: Olha, o Rafael Cardoso, gente, é engraçado, porque assim, engraçado, enfim.
2: É forma de expressão.
3: Forma de expressão, mas um cara que é galã global, fez muito

0: de álcool e drogas, quase acabou com a vida dele de verdade. Então é muito bom ver que ele teve a coragem de contar a sua história, né? Isso inspira outras pessoas também a buscar ajuda. E 98 dias de sobriedade, parabéns, Rafael.
1: Parabéns.
0: A gente sabe que realmente é uma doença muito séria. E tomara que ele continue assim, se tratando, buscando ajuda, que ele retome a família dele, pelo menos o contato com as filhas, que ele fique bem, né?
1: É verdade. E depois de todo esse trauma, a pessoa que passa por isso, né? Uhum. Ela vive um dia após cada vez.
0: É verdade.
1: Tipo, ah, hoje é mais um dia.
0: Exato.
1: Hoje é mais um dia de vitórias.
0: Uhum.
1: E que Deus o abençoe. Tenha
0: verdade.
1: Muitos. Bora tocar o barco aqui, né?
0: Bora. 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
2: São 9:21. 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
2: É o Pixote. Pixote cantando. Boa segundona.

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1: Chegamos ao momento de quem ama, cuida. Essa segundona tem muitos acontecimentos na novela.
2: E já vamos começar a semana com Ademir, né?
1: Ele vai Ademir?
2: O Ademir, ele vai confirmar pro juiz, Cido, que ele exercerá sua própria defesa no julgamento de assédio.
1: Ah, é?
2: Ele tá confiante, coitado.
1: O cara tá podendo, hein? Vai arrumar o B.O., viu?
2: Vai. Olha, a Liris vai tentar acalmar o Ulisses, que tá nervoso com o sumiço do dinheiro de sua conta, e o Edivaldo vai pedir desculpas a Diná, que percebe a ansiedade do mordomo em saber como a governanta conheceu o Arthur. Bom, a Pilar vai se sentir obrigada a aceitar a Brigitte de volta em sua casa.
1: Enfim, viu?
2: E o Ademir vai ser condenado e vai agredir o próprio filho, Pedro.
1: Você acredita? Deus.
2: Bom, a Adriana vai comemorar a prisão do Ademir, mas vai sofrer pela situação do Pedro, né? É o pai dele, a gente sabe que não vai ser fácil.
1: É verdade.
2: Já a Francesca vai avisar o Toniel que o Heitor tá vivo. E a Adriana vai visitar o Ademir e vai afirmar que é a responsável pela prisão do advogado.
1: Boa, é o que acontece em Quem Ama Cuida hoje.
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0: Marília Mendonça de 2020. Essa levada boa, gostosa, da Marília Mendonça Deprê. 14 para as 10, já já tem mais para você curtir. Aqui no Manhã que teve Indo Panda, teve Turma do Pagode, teve Stephanie Gabriele, Marília Tavares, teve Murilo Ruf também. 14 para as 10, horário de Brasília. Siga a Aventura pelas redes, no Instagram, Aventura bomba o tempo todo. 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Nosso Instagram, no Facebook também, né? facebook.com/Rádio Ventura FM. É seguir a Ventura pelas redes sociais aí. 9:47 dessa segundona, 14 de setembro de 2026. Acabou não, amanhã traz mais uma sequência já, já.
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2: 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Bora que tem mais fofoca no ar por aqui.
3: Fofocando mais um tiquinho nessa segunda-feira. Olha só, gente, Maria Rita, a cantora, pois é, ela revelou que enfrentou um quadro intenso de burnout.
2: Ô, louco?
3: Pois é, e continuou trabalhando por 2 dias mesmo após receber o diagnóstico. Gente, pra quem não sabe, burnout é quando, assim, o seu sistema, ele não aguenta mais trabalhar, ele entra em combustão, ele entra em confusão, né?
2: Muitos falam assim, até em parafuso, né?
3: Exato.
2: É uma expressão popular.
3: É, exato, a pessoa entra em parafuso mesmo.

0: a escapar do seu controle. Isso é muito sério, viu, gente? Às vezes a gente precisa, por mais que a gente faça o que a gente ama, por exemplo, eu amo fazer locução, fazer fofoca, né? Sim. Eu amo meu trabalho. É. Mas tudo tem que ser com moderação, porque tudo em excesso, Cido, faz mal.
1: Compromete.
0: Até água em excesso faz mal.
1: Tudo, tudo. É o excesso, né? Entre o veneno e o remédio é a dosagem.
0: Isso.
1: Né? Então a gente tem que aprender a dosar tudo na nossa vida.
0: Verdade, até o que
1: diversão,
0: a gente ama fazer.
1: Verdade.
0: Imagina a Maria Rita longe dos palcos, eu não imagino, porque ela é uma cantora com muito, muito talento.
1: Verdade.
0: Então tem que realmente ponderar, fazer com calma, pra ser prazeroso pra todo mundo.
1: Boa. Eu até modero mesmo em tudo que eu faço, inclusive pedi uma semana de folga aqui.
0: Tá cansado, né, Cido?
1: Eu ando cansado.
0: Ah, pelo
1: olha,
0: amor
1: eu vou te
0: de
1: falar,
0: Deus.
1: Em segunda-feira é um dia muito difícil pra mim, eu tô até meio
0: borocochôzinho.
1: É? Tá, vou fazer o seguinte, vamos embora.
0: Vambora.
1: Tchau, gente.
0: Beijo.
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0: Faltam 9 para as 10. 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
0: Tem Kleber e Cauã. Às 10 tem Estúdio 901 com Adriano Duarte. 9 para as 10.

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1: Jorge Henrique Rodrigo. É Murilinho Fubá. O que é que você tem nessa boca vermelha?

0: corrido pelo penal.
1: Após!
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1: Olá, muito bom dia. Hoje é segunda-feira, dia 14 de setembro, e nós vamos agora com informações. O Comitê de Bacia Hidrográfica do Rio Lençóis elevou para alerta máximo os protocolos de segurança da bacia no último sábado, dia 12, diante do risco iminente de enchentes nas áreas mais vulneráveis. Monitoramentos hidrológicos apontaram saturação do solo e pontos de transbordo ao longo do Rio Lençóis e do Ribeirão Paraíso. Lençóis Paulista registrou 72 milímetros de chuva em 24 horas, o maior volume entre as cidades da bacia, seguido por Igaraçu do Tietê com 61 milímetros e São Manuel com 52. Para reduzir a pressão sobre os trechos de menor vazão, o comitê executou a manobra de transposição de 150 mil metros cúbicos de água por hora entre o Rio Lençóis e o Ribeirão Paraíso. A operação é monitorada em tempo real para avaliar a necessidade de novos ajustes. O alerta segue ativo com atenção para as áreas de maior vulnerabilidade ao longo dos cursos d'água.
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0: muito bom dia e uma ótima semana. 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
0: Coldplay, vai abrindo com Feels Like a Fall in Love. 10 e 9, bom dia.

0: Marília Tavares, fechando a sequência 10h16, preparando Eduardo Costa, já já pra você, tem muito mais na Aventura.
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0: o sobrenome do ator. Vivienne foi a mais recente ao avançar no processo depois de Shiloh, Maddox e Zahara. A decisão reacendeu a discussão sobre a retirada de sobrenomes. No Brasil, a justiça pode autorizar a mudança em situações como abandono afetivo, ausência de vínculo familiar ou constrangimento. Retirar o sobrenome, porém, não significa excluir o pai ou a mãe da certidão de nascimento. A ruptura da filiação é uma medida excepcional e depende da decisão judicial.
1: Tudo sobre os famosos.
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som de Matheus Lessa, por aqui 10h27, Eduardo Costa, Imagina Eu e Buquê de Espinhos com a Marília Tavares. Bom dia! E de abelha, gente, vai chegando Peito Aberto por aqui 10h27, já logo na sequência rola um Silk Sonic, Bruno Mars. Se liga na programação da Aventura, uma ótima semana, olha a chuva aí.

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3: Bom dia, Adriano, beleza? Viu? Pra relembrar os velhos tempos, toca uma do Elton John aí. O cara foi um fenômeno no Rock in Rio, hein, Adriano? Valeu! Um grande abraço, me coloca pra participar do sorteio. Fica com Deus, meu querido. Abraço a todos. 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
0: Bem lembrado, Marquinhos Elton, que em virtude da Covid não pôde participar na época no Brasil, voltou, né, de azul e amarelo, fez uma excelente participação, marcando assim a sua aposentadoria, inclusive aqui, né? É, e um grande show realmente, Marquinhos. Grande abraço pra você. Vamos ver se eu toco o Elton John pra você daqui a pouquinho. Depois, no pediu, tocou o Alessandro Favorim, tá ligado na programação. Olá, bom dia. Ótima segunda e vem chuva, diz ele, com certeza. Oi, Cícera,
4: bom dia. Bom dia, Adriano. Bom dia, Ventura. Tudo bem, Adriano? Gostaria de passar sorteio e quero que você toque pra nós, Zeca Pagodinho.

0: abraço pra você, ótima semana, viu, minha querida Rose, também tá participando, pedindo Cranberries, Zambi, já já eu toco pra você também, Rose, pra gente matar a saudade. Bom dia, Ana Paula.
1: Oi, Adriano, bom dia, aqui é Ana Paula, queria ver uma música do Henrique Juliano, Seja Ex, e ofereço pra todos que gostam, e queria participar do sorteio também. Um bom dia pra vocês, da rádio. Tchau, tchau.
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0: 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Wilson Neto, Luan Pereira, roteiro de casamento. Gustavo Lima vem na sequência, depois do intervalo comercial, cantando aí, Retrovisor.

0: Ela tava linda demais.
1: Tava linda, Nilson!
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1: Olá, muito bom dia. Nós vamos atualizando as informações do esporte. Neste sábado, após a vitória do Santos por 2-1 diante do Cruzeiro na Vila Belmiro, pela 22ª rodada do Brasileirão, o treinador do Peixe, Cuca, que elogiou a atuação da sua equipe e falou sobre a chegada de Felipe Coutinho ao clube. Saio muito contente do jogo, da partida toda que a gente fez, da forma como nós nos postamos dentro da partida. Temos jogadores que estão jogando aí que mal treinaram junto a nós e foi para o jogo. Planejamos coisas diferentes e deu tudo certo. Ainda sobre a partida do Santos, Cuca falou sobre as mudanças táticas que promoveu. Já antecipada por Neymar, a contratação de Felipe Coutinho está acertada. O comandante santista confirmou que o jogador já integra o elenco e participa dos treinos. O goleiro Hugo Souza valorizou a postura do Corinthians na derrota por 2-1 para o Flamengo neste domingo no Maracanã, pela 27ª rodada do Brasileiro. Com uma equipe alternativa em razão de compromisso decisivo contra Estudiantes pela Libertadores, o Timão suportou a agressão e a pressão do primeiro tempo e chegou ao empate na etapa final, mas sofreu gol na derrota nos minutos finais. O goleiro também ressaltou a evolução do Corinthians depois de sofrer o primeiro gol. Segundo ele, a equipe conseguiu ter mais posse de bola e reagir na partida. Na sequência, o goleiro chamou a atenção para a atuação dos jogadores que receberam oportunidade no Maracanã. Ele citou especialmente Iago, com apenas 17 anos, que fez a sua estreia como profissional, e Choca, que vinha tendo pouco espaço no time principal. Após 5 jogos sem balançar as redes, Vitor Roque enfim voltou a marcar. Na noite de sábado, o Palmeiras venceu o São Paulo por 2-0 e o camisa 9 foi o responsável por marcar o segundo gol alvivante. O atacante, que convive com lesões nesta temporada, destacou a importância do tento marcado e principalmente para a recuperação da sua confiança. Não é fácil passar por lesões. Desde o começo do ano, eu venho passando por isso, afirmou o jogador. Nessa temporada, o atacante de 21 anos perdeu 19 partidas por lesões, sobretudo no tornozelo. Vitor Roque também falou da Libertadores. O atacante apontou que espera um jogo complicado no Equador. Vamos viajar na segunda-feira, portanto, hoje, para ir se adaptando. E a gente sabe que jogar lá é muito difícil, disse o atacante.
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0: Pra gente continuar as mensagens que já começaram por aqui, vamos continuar também com as que estão chegando agora. Patrícia, bom dia, quer participar do sorteio? Muito obrigado pela sua participação. Vai pro ar a voz da Neuza também. Alô, Neuza, bom dia.
4: Bom dia, Adriano. Bom dia, ouvintes da Ventura, aqui é a Neuza. Adriano, quero ouvir uma música antiga hoje, vou mandar para todos que estão ouvindo o programa.

0: Grande abraço, tchau, tchau.
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2: Bom dia, Rádio Ventura FM. Eu gostaria de ouvir uma música do Jean Giovanni, felicita todo mundo que gosta, e entrar para o sorteio.
3: Márcia, Jean Giovanni, mensagem errada. Neuza vai tocar várias músicas do passado, então vai Elton John pra você já já, viu? Indicada aí pelo Marquinhos também. Bom dia, quem fala?
4: Bom dia, Adriano. É a Norma. Norma quer oferecer uma música pra minha amiga Ângela, da Folha Seca. Fica todo com Deus aí na rádio.
3: Valeu, obrigado, minha querida. Alô, bom dia, Orides. Alô, Secap, bom dia, obrigado pela audiência também aqui, que tá participando do sorteio, Maurício Peba, do Jardim América. Tudo de bom para vocês, viu? Vamos começar o Estúdio 901 depois do intervalo comercial com Elton John, The One, Jean Giovanni, mensagem errada, Amado Batista, Simone Simaria, Folha Seca, Henrique Juliano, o Seja Ex, né? Me pediram aqui. Tem a música também de Cranberries. Se liga aí que a gente volta já.
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0: Henrique Juliano, seja ex. Aqui são 11:38. Bom dia.
1: Juliano, bom dia, tudo bom? Aqui é a Vera. Manda uma música pra nós, hein? E põe eu no sorteio.
0: Bom dia, Vera. Foi pra você aí o Henrique Juliano e agora Zezé de Camargo também com Frente Fria, tá bom? Bom dia pra você aí, obrigado pela participação.
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2: Luana Piovani repercutiu nas redes sociais após alfinetar João Vicente de Castro por um comentário feito no programa Papo de Segunda. Durante a atração, Júnior Lima revelou que na adolescência tinha Luana e Ana Paula Arósio como crushes. João Vicente então comentou que Ana Paula era realmente muito bonita. Luana ironizou o uso do passado e disparou contra o apresentador, mas aproveitou para agradecer o carinho de Júnior. A resposta dividiu opiniões nas redes sociais.
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0: bombando na programação aqui no Estúdio 901. Fechando o pediu, tocou com o Corpo Nu, evento do ano. Bruno e Marrone, Cleiton e Romário, chuva de bênçãos. Forte abraço pra você, continue aí. Daqui a pouco tem o 90.1 Notícias, viu? Mas antes tem horário eleitoral gratuito. Numa ótima tarde pra você.
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2: Interrompemos nossa programação para transmitir o horário eleitoral gratuito obrigatório de propaganda eleitoral, sob responsabilidade dos partidos políticos. E dentro de 25 minutos, voltamos com a programação normal.

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2: Olá, muito boa tarde, 12:35, segunda-feira, 14 de setembro de 2026, com muita chuva a gente chega para a partir de agora levar até você informações e atualizando os principais assuntos do final de semana em Lençóis Paulista, na nossa região, do Brasil e do mundo. Nosso muito obrigado a todos vocês que seguem conectados junto com a gente. Até 1 da tarde tem Alessandro Rogério deixando você bem informado com os principais acontecimentos. 12:36.
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2: E vamos já começando atualizando informações por Lençóis Paulista. Atenção, hein? Os estudantes contemplados com o auxílio transporte devem ficar atentos ao prazo para comprovação de matrícula referente ao segundo semestre deste ano. A entrega da declaração original de matrícula emitida e assinada pela instituição de ensino deverá ser realizada entre os dias 16 de setembro e 2 de outubro. A documentação deve ser entregue presencialmente na Secretaria de Assistência Social, localizada na Rua Inácio Anselmo 329, no centro, descendo ali a Casa da Cultura, no horário das 8 da manhã até as 16:30. A declaração deve comprovar que o estudante permanece regularmente matriculado no curso, garantindo a continuidade do recebimento do benefício. No caso de documentos com assinatura digital, é necessário que apresentem o código ou mecanismo de verificação de autenticidade. O prazo vai de 16 de setembro a 2 de outubro, como colocado, e precisamos que todos estejam atentos para evitar a suspensão do benefício por falta de documentação, destacou o sociólogo Ney Góes, secretário de Assistência Social. A comprovação de matrícula é realizada 2 vezes ao ano, nos meses de maio e setembro, conforme estabelece a Lei Municipal número 4.962, de 7 de fevereiro de 2017, e que regulamenta a concessão do auxílio transporte. Segundo o secretário, a exigência é uma forma de assegurar que o recurso público continue sendo destinado exclusivamente aos estudantes que permanecem atendendo aos requisitos para receber o benefício. 12:37.
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2: Bom, falamos agora há pouco de chuva, né? Choveu bastante, inclusive, aí no final de semana. E o Comitê da Bacia Hidrográfica do Rio Lençóis elevou para alerta máximo os protocolos de segurança da bacia no último sábado, dia 12, diante do risco iminente de enchentes nas áreas mais vulneráveis. Monitoramentos hidrológicos apontaram saturação do solo e pontos de transbordo ao longo do Rio Lençóis e também do Ribeirão Paraíso. Lençóis Paulista registrou 72 milímetros de chuva em 24 horas, o maior volume entre as cidades da bacia, seguindo por Igaraçu do Tietê com 61 milímetros e São Manuel com 52. Para reduzir a pressão sobre os trechos de menor vazão, o comitê executou a manobra de transposição de 150 mil metros cúbicos de água por hora entre os rios Lençóis e o Ribeirão Paraíso. Por volta das 15:40 do último sábado, o volume escoado chegava a 190 mil metros cúbicos por hora. A operação é monitorada em tempo real para avaliar a necessidade de novos ajustes. O alerta segue ativo com atenção para as áreas de maior vulnerabilidade ao longo dos cursos d'água. 12:38, a gente continua com mais informações, Eduardo Amaral e as informações de Brasília.
3: O domingo foi marcado por diversas movimentações no caso das investigações que envolvem o Banco Master. Já no final da tarde, o ministro do Supremo Tribunal Federal, STF, Cristiano Zanin, pediu que a Polícia Federal, PF, entregue a seu gabinete uma cópia de todo o conteúdo do celular do ex-banqueiro Daniel Vorcaro. O prazo estipulado por Zanin é até às 11 horas da noite de domingo. Horas antes, a PF havia informado ter plenas condições técnicas para produzir e enviar cópias idênticas dos dados do celular de Borcaro a todos os gabinetes de ministros que solicitem material. Essa medida da PF contrariou a afirmação do ministro André Mendonça, que havia dito não ser possível fazer a disponibilização do material. Ainda no domingo, o ministro Flávio Dino retirou todo o sigilo do material compartilhado pela Polícia Civil de São Paulo nas investigações sobre o financiamento do filme Dark Horse, cinebiografia fictícia sobre a vida do ex-presidente Jair Bolsonaro. Na decisão, Dino aponta para a hipótese de o deputado federal Mário Frias, do PL de São Paulo, ocupar o que chamou de papel central e de

0: lista de benefício.
1: Os documentos revelados por Dino ainda implicam a administração da Prefeitura de São Paulo, que contratou por 157 milhões de reais o Instituto Conhecer Brasil, ICB, que é presidido por Karina Ferreira da Gama, a mesma que assina a produção de Dark Horse. O contrato era para que fosse instalada uma rede pública de internet na cidade. O Instituto não tem experiência no setor de telecomunicações. O ICB, então, contratou a empresa Ultra IP para realizar o serviço. Contudo, a parceria não seguiu. Agora, a PF investiga se a verba do Wi-Fi público foi desviada para financiar o filme Dark Horse. 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Produção e reportagem, Eduardo Amaral.
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3: Meio-dia e 42, e nem com toda essa chuva, o fogo em Brasília é apagado, né, gente? Olha, o Red Bull Lençóis conquistou no domingo, dia 13, o título da Série B do Campeonato de Futebol ao vencer por 1-0. É gol de Matheus Valentim, o SE Alfredo Guedes, em jogo disputado do estádio Arcângelo Brega, o Bregão. As duas equipes também garantiram uma vaga para a Série A do próximo ano. Nos destaques individuais, Luiz Felipe, amigos do Bolinha, foi o artilheiro da competição, com 12 gols assinalados. O atleta Fábio Antônio Vieira, de Alfredo Guedes, foi eleito craque do jogo e também recebeu o troféu de goleiro menos vazado. Familiares do torcedor Manuel Pereira da Silva, patrono da Série B, foram homenageados durante a cerimônia de premiação. Os atletas da Ponte Preta, terceira colocada na Série B, também participaram da cerimônia de premiação. Vale lembrar que a decisão da Série A acontece no próximo domingo, dia 20, às 9 horas, entre União Primavera e Unidos do Júlio Ferrari, no estádio municipal Arcângelo Brega, o Bregão. Meio-dia e 42, a gente segue com informações, João Vitor Santos.
4: O cigarro está mais caro. O governo aumentou em 55% o IPI e elevou de R$ 6,50 para R$ 7,50 o preço mínimo do maço. Segundo o Ministério da Fazenda, a medida busca compensar a redução de impostos sobre o biodiesel e o querosene de aviação, além de aumentar a arrecadação. Mas especialistas e entidades que acompanham o avanço do mercado ilegal no país alertam para o risco de efeito contrário. Com o cigarro legal mais caro, aumenta o incentivo à compra de produtos clandestinos mais baratos por não pagarem impostos. Para o advogado tributarista Guilherme Morandi, em um setor tão impactado pelo contrabando e pela falsificação, o aumento de tributos não pode ser analisado de forma isolada, sem considerar os efeitos concorrenciais graves do mercado ilegal.
5: Quase um terço do volume vendido no país hoje é proveniente do mercado ilegal e você encontra esses produtos ilícitos em qualquer padaria ou banca de jornal. Isso é muito preocupante, porque além de se tratar de um cigarro que não passa pelo controle das autoridades sanitárias, não paga um real sequer em tributos, gerando um prejuízo bilionário todos os anos para o país. Por isso que ele é mais barato. E é nesse cenário que o recente aumento de 55% do IPI do cigarro acende um alerta vermelho. O histórico brasileiro demonstra que aumentos excessivos, como ocorrido em 2012, fizeram com que a participação do mercado ilegal saltasse de 34% para o pico histórico de 57% em 2019. Isso demonstra que aumentos anteriores tiveram como efeito, na prática, a migração de parte significativa do consumo para o mercado irregular, especialmente pelos consumidores de baixa renda.
4: Em 2023, a participação dos cigarros ilegais caiu para 36% e hoje está em 31%, segundo o Instituto Ipsos IPEC. Para o tributarista, a combinação entre fiscalização mais intensa e estabilidade da carga tributária contribuiu para essa redução. A preocupação agora é que o novo aumento interrompa essa trajetória e volte a abrir espaço para o avanço do mercado clandestino. É o que explica o presidente do Fórum Nacional contra a Pirataria e a Ilegalidade, Edson Vismona.
6: É uma lógica econômica. Você aumenta o preço do legal, aumenta a competitividade, a atração do ilegal, que não paga nada de impostos. E com isso, as facções criminosas que já estão se financiando no mercado ilícito de cigarros vão ter mais uma grande vantagem, estimulando a sua ação, se financiando para novas práticas criminosas com esses recursos obtidos pela sonegação de impostos.
4: O mercado ilegal de cigarros movimenta pouco mais de 10 bilhões de reais por ano e representa uma perda de aproximadamente 8 bilhões e meio de reais em arrecadação para o governo, segundo o Fórum Brasileiro de Segurança Pública. Agência Rádio Web. Produção e reportagem, João Vitor dos Santos.
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10: Muito bem, já de volta, 12:54. Um homem de 32 anos foi baleado enquanto comia um pastel em uma feira livre na rua Gustavo Maciel, na região central de Bauru, no início da manhã deste domingo. Segundo o boletim de ocorrência, a vítima contou à polícia que havia participado de um baile funk durante a madrugada, onde conheceu uma mulher. Após o evento, os dois seguiram até o centro da cidade para comer um pastel na feira. Enquanto estavam no local, o homem foi atingido por um disparo na perna. Ele relatou aos policiais que não conseguiu identificar de onde veio o tiro e nem a direção do disparo ou as características da arma utilizada. A vítima também afirmou não saber quem poderia ter efetuado o disparo. O homem foi socorrido e levado para a unidade de pronto atendimento do bairro Bela Vista, em Bauru. Conforme informado pelos médicos aos policiais, o ferimento provocou apenas lesões musculares e não apresentava maior gravidade. Após receber medicação, ele deveria ser liberado. Como o projeto o atravessou a perna e o ponto exato de onde partiu o disparo não foi identificado, a perícia técnica não conseguiu realizar os trabalhos no local. O caso foi registrado como disparo de arma de fogo na Central de Polícia Judiciária em Bauru. O autor do disparo não foi localizado e a ocorrência será investigada pela Polícia Civil. 12:56, mais informações. Um homem foi preso por violência doméstica após agredir e ameaçar a companheira na noite do domingo no bairro São José 2, em Igaraçu do Tietê. Segundo a polícia militar, o suspeito teria arrombado o portão e entrado na residência. A mulher relatou aos policiais que foi agredida e, após o episódio, permaneceu ao lado de fora do imóvel, debaixo da chuva, com o filho de 9 meses. Durante o atendimento da ocorrência, o homem também teria feito ameaças contra a companheira. A vítima foi encaminhada para atendimento médico, onde foram constatadas lesões compatíveis com as agressões relatadas. O caso foi apresentado na Central de Polícia Judiciária em Jaú. O suspeito permanece preso à disposição da justiça. 12:56, Eduardo Amaral com as informações do esporte.
11: Mais de 70 mil pessoas foram ao Maracanã neste domingo para acompanhar a partida entre Flamengo e Corinthians pela 27ª rodada do Campeonato Brasileiro. O jogo foi só decidido nos acréscimos, com o Flamengo garantindo a vitória e recuperando a primeira posição na competição. Os donos da casa abriram o placar aos 2 minutos do segundo tempo com um gol de Paquetá. O Corinthians empatou com o Guinegão aos 32 minutos da segunda etapa. mas aos 43 do segundo tempo foi a vez de Bruno Henrique marcar o segundo gol do Flamengo e garantir a vitória rubro-negra. O técnico flamenguista Leonardo Jardim comentou o resultado e a disputa pelo campeonato.
12: Tudo aquilo que os jogadores desenvolvem dentro de campo, primeiro tem a ver com aquilo que eles trabalham, não é? Trabalham para fazer este tipo de jogo. Nós da nossa área, nós tentamos dar as melhores condições também para que eles desenvolvam o seu trabalho, e depois a ambição de querer ser dominante, de querer ser pressionante, e é isso a nossa forma. E hoje disse aos jogadores, acho que foi, se há justiças no futebol, foi este resultado, porque 33 remates contra 3 do adversário, 33 finalizações contra 3, 10 remates ao gol contra 1 remate ao gol, e ficar um empate 1-1 era de uma injustiça tão grande para o futebol.
11: Com a derrota, o Corinthians estacionou nos 32 pontos e ocupa a 13ª posição do campeonato. Na outra partida de domingo, o Mirassol e Vitória empataram em 2-2 em jogo disputado no estádio Campos Maia. Com duas falhas do goleiro Muralha, o Vitória chegou a abrir 2-0 de vantagem, com o René marcando as duas vezes, uma aos 3 e a outra aos 12 minutos do primeiro tempo. Mas no segundo tempo o Mirassol buscou empate, com gol de Bruno Santos aos 22 minutos da segunda etapa. E empate veio já no final da partida com gol de Edson Carioca. Com o resultado, o Mirassol chegou a 29 pontos e ultrapassou o Grêmio, ficando na 15ª posição da tabela. Já o Vitória chegou a 33 pontos e ocupa a 12ª posição no campeonato. Todas as outras partidas do fim de semana foram realizadas no sábado. Em Porto Alegre, o Vasco venceu por 2-1 o Grêmio de virada em jogo disputado na Arena. O resultado culminou com a demissão do técnico gremista Luiz Castro. Em Minas Gerais, o Atlético venceu o Fluminense por 3-1. Já em Santa Catarina, o Inter venceu a Chapecoense por 2-1. No Clássico Paulista da rodada, o Palmeiras ganhou do São Paulo por 2-0 e segue em busca do Flamengo na disputa pelo título. Botafogo e Bragantino empataram em 1-1. E na Vila Belmiro, o Santos venceu o Cruzeiro por 2-1. 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Produção e reportagem, Eduardo Amaral.
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10: Meio-dia 59, tá aí o Eduardo Amaral hoje trazendo pra gente as informações do esporte. Olha, último destaque ainda com relação às chuvas, várias cidades monitorando aí, principalmente com esse período, né? De chuvas incessantes aqui no interior paulista. A Defesa Civil em São Manuel realizou uma série de vistorias e ações de monitoramento em diversos pontos críticos do município. Aliás, desde o último final de semana. Entre os locais fiscalizados esteve a Estrada da Pedreira, trecho que exige atenção reforçada durante os períodos de chuva. Apesar das inspeções, a situação geral da cidade permanece estável. O único registro de maior relevância foi a queda de uma árvore no bairro Toledo. A Defesa Civil atuou rapidamente no local e fez a remoção completa do tronco e também dos galhos, liberando o tráfego da via com toda a segurança. As equipes do órgão continuam em estado de alerta e com monitoramento preventivo mantido nas áreas de risco para garantir a segurança à população. Um em ponto, com esse destaque a gente por aqui finaliza mais uma edição do 90.1 Notícias, agradecendo a você pela sua companhia e pela sua audiência junto com a gente nesta segunda-feira chuvosa e nesse comecinho de semana. Lembrando que amanhã é feriado municipal aqui em Lençóis Paulista, mas estaremos por aqui levando para você todas as principais informações de Lençóis e da nossa região. Grande abraço, excelente semana, fiquem com Deus e a gente se fala.
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6: 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Boa tarde. 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Boa semana.
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6: Tarde, uma excelente segunda-feira pra você, ouvinte da Ventura. Segunda, dia 14 de setembro. Eu, Alê Libanório, tô por aqui, nós vamos juntos e ao vivo, começando mais uma semana com essa chuvinha aí e alerta aí de fortes chuvas durante toda essa semana. Na nossa tarde boa, você participa, manda seu alô, conta aí pra gente qual é a boa do seu começo de semana, desejando sempre tudo de bom e de belo, que você tenha uma semana, uma tarde maravilhosa com muitas coisas boas, produtividade e abençoada, com certeza. Vamos começar com Jorge Mateus e o amor pra recomeçar.

Luan Santana com Luan Pereira. Eu sou o sentimento. Aqui na Aventura, mais perto de você, nessa sequência, a gente começou muito bem com o Jorge Mateus e o Amor pra Recomeçar. Com muita positividade, a gente começa a nossa tarde, o Boa Tarde, Aventura, nessa segunda chuvosa, né? Você já deve ter visto a previsão do tempo, é chuva atrás de chuva. Agora em Lençóis Paulista, termômetros marcando 18 graus com sensação térmica de 16, com previsão de chuva durante toda a segunda-feira, que se estende por terça, quarta e segue aí a semana toda de muita chuva. Ai, nossas roupas embolorando, né? Não tem jeito, não tem jeito. E as lavanderias lotadíssimas. Então a gente vai ter que fazer o quê, né? Vai ter que juntar dinheiro pra comprar uma lave seca. Ou esperar, é só por Deus. Agora 1h18.

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0: Jorge Henrique, Rodrigo, aqui na Aventura, mais perto de você. Teve Matheus Lessa, Ai Ai Morena, Zé Neto e Cristiano também passou por aqui na programação da Aventura. Foi indicação do Roberto. Oi, Roberto, boa tarde, bom começo de semana pra você. A Juliana também tá por aqui, mandando alô pro pessoal da usina Barra Grande. A Rose, oi Rose, obrigado pelo carinho. A Maria, valeu Maria, tá pedindo uma do Gustavo Lima, que a gente toca daqui a pouquinho nessa tarde boa.
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3: A gravidez da jornalista Maju Coutinho, aos 48 anos, chamou a atenção para o crescimento da maternidade tardia no Brasil. Dados do IBGE mostram que o número de partos entre mulheres com 40 ou mais cresceu 83% entre 2003 e 2022. Nessa faixa etária, a gestação pode coincidir com a transição para a menopausa. Além disso, outros riscos, como diabetes gestacional, pré-eclâmpsia e parto prematuro, aumentam com a idade. Especialistas destacam que a maternidade após os 40 exige a acompanhamento médico individualizado e mais integrado.
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0: 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Teve nessa sequência o som do Danilo e Davi com Juan e Leandro. Gustavo Lima, homem de família, indicação do ouvinte Ventura, que participou aqui com a gente. Nayara Azevedo com Ivete. E você por aqui na nossa tarde boa. O Rodrigo tá por aqui. Obrigado pelo carinho, Rodrigo. Tamo junto. A Mari também. Uma semana abençoada para todos nós. A Marcela. Oi, Marcela. Boa tarde. A Tatiane Teles. Oi, Tati. Tudo de bom para você também. A Patrícia aqui na sintonia e daqui a pouco eu volto com você.
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Cidade da Aventura, que foi indicação da Jéssica, participando aqui com a gente no 3264-9090. Vanderlei também tá por aqui com a gente. Oi, Vanderlei, boa tarde. Tá pedindo o som da Lauana Prado.

0: É o som do Tiaguinho aqui na programação da Aventura, mais perto de você. Assim a gente encerra a primeira hora da nossa tarde, mas daqui a pouquinho tem o Tamo Junto e a sua participação valendo prêmios por aqui. 2 e 1.
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1: Muito boa tarde. Os estudantes contemplados com o auxílio transporte devem ficar atentos ao prazo para comprovação de matrícula referente ao segundo semestre deste ano. A entrega da declaração original de matrícula emitida e assinada pela instituição de ensino deverá ser realizada entre os dias 16 de setembro e 2 de outubro. A documentação deve ser entregue presencialmente na Secretaria de Assistência Social, na Rua Inácio Anselmo 329, no centro, das 8 às 16:30. A declaração deve comprovar que o estudante permanece regularmente matriculado no curso, garantindo a continuidade do recebimento do benefício. No caso de documentos com assinatura digital, é necessário que apresentem o código ou mecanismo de verificação de autenticidade. A comprovação de matrícula é realizada 2 vezes ao ano, nos meses de maio e setembro, conforme estabelece a Lei Municipal 4.962, de 7 de fevereiro de 2017. Que regulamenta a concessão do auxílio transporte. Segundo o secretário, a exigência é uma forma de assegurar que o curso público continue sendo destinado exclusivamente aos estudantes que permanecem atendendo aos requisitos para receber o benefício.
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10: Boa tarde, ótima segunda-feira pra você. Seguimos juntos e ao vivo na programação e na tarde da Ventura. Com você aí do outro lado do rádio, nessa chuvinha boa, tá no serviço. Tem muita gente que folga na segunda-feira. Pra você que tá de folga, bom descanso. Pra você que tá no serviço, vamos juntos. Tá no carro levando a Ventura de carona? Saiu do carro, baixa o aplicativo da Ventura pra continuar ouvindo a gente em todo lugar. Eu, Alessandra Libanório, te faço companhia até às 4. Tamo junto no ar a partir de agora. Tem a enquete do dia. Tem você que participa pra concorrer aos prêmios de hoje.
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10: 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E daqui a pouco tem a enquete do dia pra você concorrer a tudo isso. Pra começar, tem Patrícia e Manuela.

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0: Edu, Felipe e Rodrigo aqui na programação da Aventura FM. Você participando com a gente no nosso WhatsApp 3264-9090. 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Volto já.
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0: 15h50. 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

0: Venture FM, sua rádio mais perto de você, aqui na programação da Aventura, Diego e Vitor Hugo, tubarões. E tem você que participa aqui da nossa enquete do dia. Tem gente que não consegue dormir com pendências, né? Se tem algo pra resolver, já vai lá e resolve na hora. Mas também tem quem vai deixando tudo pro depois eu faço, amanhã eu vejo, uma hora eu resolvo. E quando percebe, virou uma bola de neve. E não é nem preguiça, às vezes é falta de tempo ou às vezes é só esse hábito mesmo. Ou até aquela enroladinha básica que a gente dá na vida. Conta pra gente, você é do tipo que resolve tudo na hora ou vai deixando pra depois? E isso já te deu dor de cabeça? Eu confesso que eu sou uma pessoa que deixo tudo pros 45 do segundo tempo. Eu tenho que viver sob pressão. É triste, mas é uma verdade. E você? Você é do tipo que resolve tudo na hora ou acaba deixando pra depois? Fala não. Deixa pra depois ou na hora, quando tiver pra entregar ou coisas assim, bem em cima. A gente é movido por pressão. Ou você já quer resolver tudo e deixar a vida alinhada? Conta aí pra gente. 3264-9090. Você é do tipo que resolve tudo na hora ou acaba acumulando e deixando pra depois? E se isso já te deu dor de cabeça? Conta pra gente. Tô esperando. 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Se é do tipo que resolve tudo na hora ou acaba enrolando e deixa tudo pra depois.
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0: o pijama amarelo do Guilherme Santiago com Jorge Matheus aqui na Aventura, mais perto de você. Faltando um minutinho para as 3 da tarde. É você participando por aqui no nosso zap 3264-9090. Hoje nós estamos falando sobre aquelas pessoas que deixam tudo para a última hora. Existe dois mundos, né? Daquela pessoa que faz tudo certinho, que não deixa nada para depois, é aquela que deixa tudo para a última hora. Em que lado você está? E se você que deixa tudo para a última hora, já aconteceu alguma situação que te deu dor de cabeça por ser essa pessoa por cima? Meu marido fala: Alessandra, você é por cima. Porque você deixa tudo para depois, para a última hora, na pressão. Fala, parece que gosta do chicote, porque deixa tudo para a última hora. Conta aí pra gente, 3264-9090, participa por aqui. Um alô aqui pra Juliana. Oi, Ju. Ali, infelizmente, eu deixo tudo pra última hora. Eu fico sem fazer nada pra me atrasar com calma. Depois é só sofrimento. Te entendo, Ju, te entendo. Infelizmente, não é fácil. Tainá, oi, Tainá. Eu gosto de resolver tudo na hora. Mas esses dias deixei pra fazer um exame de última hora e o pedido expirou. Olha só. Isso acontece, eu já perdi coisas de falar, não, depois eu faço. Quando foi, não tá mais valendo, perdeu. A Sheila, Alê, parabéns, obrigada, querida, obrigada pelo carinho. Ontem foi meu aniversário, recebi muitas mensagens, um carinho muito maravilhoso de todos vocês, eu fico muito feliz. A Sheila, sobre o tema, eu gosto de resolver tudo na hora, não deixo nada pra depois, ai, que coisa boa. Mauri, oi Mauri, obrigado pelo carinho também, meu querido, tamo junto. O Alessandro tá sempre na escuta no aplicativo da Aventura, ó, se você às vezes tá ouvindo Aventura no carro, fala, ah, eu não tenho costume de ter rádio em casa, não tem problema, baixa o aplicativo da Aventura e você pode deixar o aplicativo rodando enquanto você mexe no WhatsApp, qualquer coisa, que ele fica lá quietinho não, fica com o som da Aventura em alto e bom som pra você enquanto você faz as outras coisas no celular. Hoje em dia o celular também é um rádio, é só baixar o nosso aplicativo. A Fátima também tá por aqui, a Ângela, oi Ângela.
1: Oi Ale, boa tarde querida, tudo bem?
0: Bem, você?
1: Primeiramente, Ale, você tava linda no seu aniversário, parabéns.
0: Ai,
1: tá?
0: Obrigada,
1: Deus,
0: querida.
1: Deus abençoe você, muitos e muitos anos de vida, continue sendo essa pessoa maravilhosa que você é.
0: Ai, obrigada,
1: Ale,
0: Ângela.
1: Ale, então, se deixar eu faço tudo antecipado, Ale.
0: Ai, que bom.
1: Até por causa da ansiedade, né, eu sou muito ansiosa. Eu não gosto de deixar nada pra última hora não, Ale, também não gosto de ficar esperando, tá bom? Um beijo.
0: Valeu, Ângela, um beijo pra você. Olha, tem gente que é ansiosa e por ser ansiosa deixa pra depois, que fica lá, eu sou uma pessoa ansiosa, mas eu deixo tudo pra depois, até planejo uma viagem em um ano, vou arrumar as malas assim, faltando 2 horas pra viajar. É horrível ser assim. O Jefferson, oi Jefferson, obrigado pelo carinho. Ali, eu tento resolver tudo na hora, senão eu não durmo. Manda um alô pra nós na obra do Barbosa. O Silvio e o Belfort estão ligando. Valeu, estão na sintonia. Valeu, meninos, boa tarde pra vocês. E aí, você é um tipo de pessoa que deixa tudo pra última hora ou não? Estou esperando você por aqui respondendo a nossa enquete de hoje, valendo prêmios.

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1: Muito boa tarde. Um homem foi preso em flagrante pela Polícia Militar no último sábado no centro de Bofete, suspeito de furtar pertences do interior de um veículo e tentar fazer compras com os cartões bancários da vítima. Segundo a corporação, o proprietário do automóvel havia deixado o veículo destrancado enquanto realizava o carregamento do carro. Minutos depois, ele recebeu uma notificação no celular sobre uma tentativa de transação não autorizada. A vítima foi imediatamente até o endereço indicado no alerta do aplicativo e reconheceu o suspeito ainda dentro do comércio. A Polícia Militar foi acionada e realizou a abordagem do indivíduo. Durante a revista pessoal, os agentes encontraram os pertences e também os cartões levados do veículo. Questionado, o homem confessou o furto aos policiais. Ele foi levado ao plantão policial de Botucatu, onde a prisão em flagrante foi formalizada pelo crime de furto.
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6: Boa tarde, essa é a sua rádio ZYM936, Rádio Ventura em Lençóis Paulista, São Paulo. Continua, tamo junto. Tamo junto, Ventura, na programação da sua rádio mais perto de você, eu, Alessandra Libanori. Você aí do outro lado do rádio com a gente, nessa chuvinha que Deus manda, nessa segunda-feira meio preguiçosa, mas vamos com tudo. Agora 3:09. Tem a nossa enquete de hoje, você participando com a gente. Você é do tipo de pessoa que gosta de resolver tudo na hora ou deixa tudo pra depois? E se esse seu jeito de te deixar tudo pra depois já acabou te dando dor de cabeça de alguma forma? Participa aqui com a gente, tá valendo sempre prêmios, tá valendo pé e mão do estúdio Inails. 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Pra começar essa hora, tem o som do Safadão.
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0: Sia com Sean Paul. Diversões baratas, ai, a gente adora. Agora, 3h17, você aqui na programação da Aventura, responde a nossa enquete, conta aí pra gente se você é do tipo que resolve tudo na hora, não gosta de deixar as coisas pra depois, tem alguma pendência, precisa fazer tal coisa e já faz na hora. Ou já marca pra próximo, fala, não, já vamos resolver isso daqui. Ou você vai deixando pra depois, fala, não, depois eu faço, depois eu vejo. Conta aí pra gente que tipo de pessoa você é. Participa, tá valendo prêmios, hein?
1: Oi, Alê.
0: Oi, bem? Fátima.
1: Foi teu nível, né?
0: Foi.
1: Obrigada
0: ontem
1: pelo bolo. Oi, Alê, tudo bem? Boa tarde.
0: Boa tarde, minha querida.
1: Olha, eu, como sou muito ansiosa, eu gosto de fazer tudo
0: na hora
1: e resolver tudo logo. Não gosto de deixar pra depois. Eu sou daquele negócio, não deixo pra amanhã que posso fazer hoje. Então tá bom, muita chuva, né, Ale?
0: Muita chuva.
1: Vamos morrer afogado.
0: Tamo embolorando.
1: Tamo tudo aqui ilhado. Beijão grande, uma ótima semana, viu? Deus abençoe sempre.
0: Valeu, beijo, Ale, beijo. A Fátima aqui com a gente. E a Cláudia, oi, Cláudia.
2: Ai, esse daí sou eu. Ai, eu deixo pra depois, daqui a pouco eu acabo esquecendo. Se eu quiser usar meu celular, tinha cortado. Ai, eu vou na lotérica, tem carro, depois eu passo. Alessandra, vou deixando, depois sai correndo, né?
0: Não é?
2: É essa,
0: exatamente.
2: Esse daí é, sempre foi assim, nunca consegui fazer uma, ficar sabendo já fazer. Se for uma coisa assim rotineira, deixa pra depois, depois fica. Depois sai correndo, né?
0: É bem isso, Cláudio, eu te entendo. Um beijo, quem também tá por aqui é a Evelyn. Ale, eu não deixo nada pra última hora, gosto de me adiantar, pois sempre penso em tudo que pode dar errado. Olha só, a Evelyn é uma pessoa precavida, tá certa. Quem também tá aqui com a gente, Ana Catarina. Ali, eu sou pontual. Odeio deixar as coisas pra última hora porque me atrasa. Então, se marca comigo às 19, às 18h50 eu estarei lá. Olha, eu infelizmente estaria às 19h15. Um beijo, Ana. Eu me programo na minha mente. Eu falo, se eu marquei com a pessoa às 7, então na minha cabeça eu marquei 3h30. Assim, é, 6h30, porque daí tem a margem, a minha cabeça precisa entender que eu tenho que chegar cedo, é, que eu, o horário eu vou chegar atrasado, mas na verdade eu vou chegar cedo. Meus relógios são todos adiantados 10 minutos. É horrível ser assim. A Mari, oi Mari, eu sou aquela pessoa que deixa tudo pra última hora. Depois vira aquela correria. Infelizmente vira, um beijo pra você. Ontem foi aniversário do meu irmão, Altair, e desejo tudo de bom. Um beijo pro Altair, Altair, que fez aniversário ontem. A Helena, um beijo, Helena. Abraço para você e pro seu irmão também, que completou mais um ano de vida ontem. O Alessandro gosta de resolver tudo na hora, mas ultimamente não tenho feito isso. Às vezes a gente gosta, mas nem sempre dá tempo de fazer tudo na hora, não é verdade, Alê? Quem também está participando por aqui é a Neuza. Oi, Neuza.
3: Boa tarde, primeiro lugar. Meus parabéns.
0: Obrigada,
3: que
0: querida.
3: Que Deus te abençoe, muitas bênçãos, muita saúde, muitas felicidades.
0: Ah, obrigada.
3: Novo ciclo para você e muito sucesso.
0: Obrigada, minha amiga.
3: Bom, sobre a enquete,
0: Virginiana,
3: eu
0: também,
3: sou uma
0: você,
3: pessoa
0: né?
3: que gosta de resolver tudo na hora. É óbvio que tem coisa que não dá.
0: Uhum.
3: Mas eu gosto de resolver na hora. Ah, tem uma pendência ali? Vamos resolver. Tem outra pendência ali? Vamos resolver. Tem coisas que dá pra você resolver na hora, tem coisas que não, é óbvio.
0: Sim.
3: Mas eu sou daquelas que gostam assim, ó, apareceu o problema, alguma coisa ali, vamos resolver. Eu sou dessa, tá bom? Um beijo grande pra você, que Deus te abençoe muito e quero participar do sorteio também, coloca meu nome aí.
0: Com
3: beijo
0: certeza.
3: Beijo grande, amiga, beijo.
0: Beijo, Neuza, fica com Deus. Tô esperando a sua participação em 3264-9090.
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6: Gisele Bündchen, aos 46 anos, é capa da edição The Mother I Sue, da revista ID, e falou sobre maternidade, carreira e as mudanças em suas prioridades. A modelo, que teve o terceiro filho em 2025, disse que viver novamente a maternidade foi um presente e que nessa fase da vida não sente mais que precisa provar nada pra ninguém. Gisele também relembrou o ritmo intenso do início da carreira, quando chegava a trabalhar até 360 dias por ano. Hoje ela diz que sucesso é ter tempo para os filhos, bons relacionamentos e aproveitar cada dia.

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0: Ventura FM, sua rádio mais perto de você, aqui na programação da Ventura, rolando o nosso Tamo Junto dessa segunda, e você participa com a gente. 3264-9090. Responde a nossa enquete. Você é do tipo de pessoa que resolve tudo na hora ou deixa tudo pra depois? E se ser assim, já te atrapalhou de alguma forma? Mauri falando que ele é super pontual, não deixa nada pra amanhã. Olha só. Abraço, Mauri. A Cleide Argentina. Oi, Cleide. Obrigado pelo carinho, obrigado pelos parabéns. Ela diz que gosta de resolver tudo rápido. Não deixa nada pra depois. Ai, que beleza. Um beijo pra você, Cleide. Tamo junto. Quem tá mais por aqui?
1: Oi, boa tarde. Tudo bem com você?
0: Neuza
1: Purgano da Fazenda.
0: Oi, Neuza.
1: É, parabéns pra você, felicidades.
0: Obrigada,
1: Deus te abençoe
0: querida.
1: Grandemente sua vida. Muita
0: obrigada,
1: saúde, paz.
0: Amor.
1: Sua mãe da Débora.
0: Ai, que
1: moro
0: demais.
1: Aqui na Fazenda. É, sobre a enquete, eu também gosto de resolver todas as minhas coisas. Mas tem coisa que não dá pra ser resolvida na hora, né?
0: Sim,
1: tem
0: coisas que não dá.
1: Tempo de Deus. Mas a gente agradece. Um beijo pra você, fica com Deus. Foi meu nome no sorteio, tá bom?
0: Valeu, Neuza.
1: Tchau, tchau.
0: Um beijo especial pra você. E eu volto já com todo mundo respondendo a nossa enquete. 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
1: É o som do Luan Santana aqui na Aventura, mais perto de você. E o ambiente errado, indicação aqui da Márcia, que pediu e ouviu o som do Luan Santana. E todo mundo que participou aqui da nossa enquete, daqui a pouquinho eu volto com um sorteio pra você, hein? Valendo pé e mão do estúdio e Nails e também um vale-compras de R$50 da Lufarma. Volto com o sorteio já.
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FM, sua rádio mais perto de você. E na nossa última sequência, teve aqui o som da Anitta com Gustavo Mioto, Henrique Juliano, que foi indicação aqui do Evandro, participando com a gente. Obrigado pelo carinho, Evandro. E para todo mundo que participou aqui, mandou a sua mensagem, respondeu a nossa enquete do dia. Tá valendo prêmios no nosso Tamo Junto. Então vamos sorteio para todo mundo que participou aqui com a gente. 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Valendo pra você, pé e mão do Estúdio Nails, pra você ficar ainda mais bonita com o Estúdio Nails, que tem dois endereços, tanto em Lençóis Paulista, na Vila Antonieta, quanto em Macatuba, na Rua São Paulo. Quem fatura pode escolher em qual das unidades do salão você vai fazer aí seu pé e mão. E quem fatura aqui com a gente é a Tainá. Final do telefone da Tainá é o 1349. Parabéns pra você, Tainá. Final do telefone 1349. Faturou aqui com a gente, então, pé e mão do Estúdio e Nails. Parabéns, Tainá. 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Quem fatura Vale Compras de R$50 da Lufarma é a Ana Catarina, final do telefone 2330. Parabéns para você, Ana Catarina, final do telefone 2330. Faturou aqui com a gente Vale Compras de R$50 da Lufarma. Parabéns para você, Ana Catarina e a Tainá, que foram as ganhadoras de hoje do Tamo Junto. Amanhã estamos de volta com mais prêmios e com a sua participação por aqui. Vem chegando meu amigo Castelo, sertanejo bom demais, e tem a última de hoje, o som do Thiaguinho, Energia Surreal. Tchau, gente, até amanhã.

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1: Muito boa tarde, seguimos nesta segunda-feira com mais informações. A Prefeitura de Bauru mantém durante todo o mês de setembro a campanha de multivacinação nas unidades básicas de saúde e unidades de saúde da família do município. A ação faz parte da mobilização nacional, que é promovida pelo Ministério da Saúde para ampliar a cobertura vacinal e atualizar a situação de pessoas que estão com esses atrasos. Segundo a Secretaria Municipal de Saúde, estão disponíveis as doses previstas no calendário nacional de vacinação, conforme a idade, as condições de saúde e a situação da vacina de cada pessoa. Não é necessário realizar agendamento. Para receber as doses, o morador deve apresentar um documento pessoal com foto e a carteira ou caderneta de vacinação.
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6: Mais bruto que trator CBT sem freio. Aqui não, Tatu. Aqui é cimentado.
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7: Ei, cowboy.
6: Estamos iniciando os nossos trabalhos ao vivo pelas YM936, Ventura FM, Lençóis Paulista, São Paulo, a sua rádio mais perto de você. Hoje é segunda, 14 de setembro.
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7: Cai na água, capivara, que lá vem bala.
6: Tarde chuvosa. A chuva cai, não para, chuva santa, tá tudo certo aí, meu vizinho de cerca, tudo certo, mas nada resolvido, aqui continua daquele jeito, mato alto pra carpita, baixo pra Rosete, tá molhado pra queimar.
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6: O programa vai até a 7.
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0: Aventura, Jorge Matheus, Só nos Olhos. Teve ainda Matheus e Cauã, Felipe Rodrigo. Próximo Amor. Mandar um alô pro meu grande amigo Guilherme Prata, Palito, Caio, Vitinho. Porque é juntos bom que a gente fica melhor. Meu vizinho de cerca, do lado esquerdo, Zecão da Araucária. Lá direito, André Pacola, lá na região do Rio Claro. Ô, parceiro, obrigado pelo carinho da audiência. Mandar um alô pra Helena, Mariana. Alô, Barra Bonita.
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0: 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Você ouviu aqui na aventura Danilo e Davi, Traia Véia e Gustavo Lima, Equivocada. Grande nada, Patrícia e Manuela.
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0: Esse é o Gustavo Mioto aqui na Aventura, pedido de socorro. Cabeceira essa música, hein? Murilo Huff, saudade estranha. E vem da Guilherme Santiago, Zezé de Camargo Luciano.
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0: Texana 37, Bruno Barreto, Corpo e Alma, Marcos e Belucci, data especial. E os Agroboy e a boiadeira na Castela, eu minto.
1: Cristiano Castelhano, é ação em estado bruto.
0: Sistema é bruto, laço é curto e a pegada é forte.
1: Acelera.
0: Resenha boa. Rio Negro e Solimões, Emílio Eduardo. Cabeceira essa música, hein?

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1: Boa tarde, nós vamos dando sequência com mais informações. E um homem de 32 anos foi baleado enquanto comia pastel na feira livre da rua Gustavo Maciel, no centro de Bauru, no início da manhã deste domingo. De acordo com o boletim de ocorrência, a vítima relatou à polícia que esteve em um baile funk durante a madrugada, onde conheceu uma mulher. Após o evento, os dois foram até o centro da cidade para comer pastel na feira. Enquanto comiam, o homem foi atingido por um disparo na perna. A polícia, a vítima disse não ter visto de onde partiu o tiro e nem a direção ou modelo da arma utilizada. Ele também afirmou não saber quem poderia ter feito o disparo. O homem foi socorrido e encaminhado para a unidade de pronto atendimento no bairro Bela Vista. O médico responsável pelo atendimento informou aos policiais que o ferimento provocou apenas lesões musculares sem maior gravidade e que a vítima seria liberada após receber medicação.
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5: Castelo, como tá o coração?
6: Coração tá igual um galinheiro, Maricota. Quando tá pisado, tá tudo cagado. Segura.
4: Castelo, segura essa emoção.
6: E vamos pegar descendo, porque subindo é contramão.
4: Castelo, esse é bruto.
6: Mais bruto que trator CBT sem freio. Aqui não, Tatu, aqui é cimentado. A O7 aqui. Firma no laço. E vamos pra cima.
7: Ei, calma.
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6: Segunda-feira, em Lençóis Paulista, véspera de feriado. Feriadão, alô Borebi. Aí não, aí você tem que trabalhar. Aí não é feriado. Agudos também não. Macatuba também não. São Manuel também não. Só Lençóis. Feriado amanhã. Dia Nossa Senhora Piedade, Nossa Senhora da Piedade, padroeira da cidade.
7: Acelera.
6: Aô, Setter aqui. Tá tudo certo aí? Tudo certo, mas nada resolvido? Aqui continua daquele jeito. Mata alto pra carpir, tá baixo pra roçar e tá molhado pra queimar. O tempo continua mais fechado que porta em convento, meu vizinho de cerca. Céu carrancudo, tempo nublado em toda a região centro-oeste paulista. E a chuva não para, não para. Até quarta chove, chove.
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6: Dona Quilomina, tá chovendo aí em Pratânia?
9: Tá chovendo sim, mas ainda não tá correndo água na estrada.
6: Olha só que beleza, ele não tá correndo água na estrada, isso que importa. Dona Chiquinha Benzedeira, tá chovendo aí no sítio de São Pedro? Uma lonjura. Perto da Varé, na região de Banduri.
10: Aqui tava chovendo e agora já choveu.
6: Aí já parou então de chover. Cabeceira essa música, hein? Escuta aí pra você ver.

0: Muito bem, aqui na abertura você ouviu o Matheus Lessa. Ai, ai, ai, ai, morena. Jennifer Stephanie, João Leloli, texano. A danada é cowboyzona. A danada é cowboyzona. Essa foi pra capotar a Kombi, pra arrebentar o peito na cerca do M Farpado. Tiãozinho Alessandro, de Paulo e Paulino, amor de trem. Manda alô pro meu grande amigo Jonas Sampaio. Alô, Jonas, forte abraço, meu irmão. Tamo junto. É junto dos bons que a gente caminha, ó. Vanessa Nogueira também tá ouvindo, minha vizinha de cerca do lado esquerdo. Manda um alô pra Marina. A Rafaela Tobias, essa é bruta mesmo. Tão delicada, feito com estimula. Doce como limão e tranquilo igual um furacão. O Ernesto, o Guilherme, o Gui, lá da cidade de Igaraçu do Tietê. Alô, Igaraçu. Tarde.
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0: ladrão de mulher. Christian Ralph aqui na Aventura. Essa aqui foi pra arrebentar o peito na cerca do Farpado. Pra arrancar o pica-pau do toco. Zé Neto Cristiano, plano C. Manda alô pra Helena, Alice, a Sofia, a Manu, meu grande amigo Alex, lá da cidade de Barra Bonita. Alô, Jaú, alô, Arthur, Miguelzinho. É junto dos bons que a gente fica melhor.
1: Cristiano Castelhano, o castelo. E o sertanejo bom demais.
0: Aqui a potência dobrada.
1: O castelo é diferente.
0: Aqui não, Tatu. Aqui é cimentado. A brutalidade. Sistema é bruto. Laço é curto e a pegada é forte.
1: No estilo sertanejo.
0: Ao vivo no estilo sertanejo. Eu.
1: O castelo.
0: E você. Juntos. Aqui na Aventura. O programa vai até às 7. Temporal de amor. Leandro Leonardo. Essa música aqui da dupla Leandro Leonardo é cabeceira, hein? Lembra dela? Temporal de amor. Orna com esse tempinho.
1: Ah,
0: seu carrancudo.

0: Cristiano Castellano. Aqui o sistema é bruto.
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0: Aventura, Edson e Hudson. Cabeceira essa música, hein? Essa aqui é de amargar. Por te amar assim. Lágrima em chuva, Jads e Jadson. A indicação do Ravi. Forte abraço, parceiro. A Rafaela também tá ouvindo. O Marcão, Daniel, Benício, o Arthur, Zecão da Araucária, meu vizinho de cerca do lado esquerdo. Forte abraço, meu irmão. Tamo junto. É junto dos bons que a gente fica melhor.
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0: Solidão é uma ressaca. Bruno e Marrone, aqui na Aventura. Mandar um alô pro meu grande amigo Simão. Forte abraço, parceiro. O Simão pediu o Luan Pereira e Country Beach. Pedacinho do Country. Essa música aqui foi pro Tião Carreiro revirar no túmulo. Eita lasqueira no pé da goiabeira. O Ronaldo também tá ouvindo. Bento, Benjamin, Benício. Meu grande amigo, meu irmão. Jonas Sampaio. Meu irmãozinho, forte abraço, Jonas. Tamo junto. Tá lá na casa o Gilson Tempestade, que já mandou a foto do churrasco. Convidar que é bom nada, né? Mas, eita lasqueira. Pensa num churrasquinho bom que eles estão apreciando agora e ouvindo o sertanejo bom demais. O Jonas Sampaio, o Gilson Tempestade, Laine, Gel e o mestre Calunga. Mestre Calunga, forte abraço, porque é junto dos bons que a gente fica melhor.
1: Cristiano Castelhano, é ação em estado.
0: Aqui não, Tatu, aqui é cimentado. As melhores.
1: As melhores do passado.
0: Essa música aqui chega a arrupiar. Amor de Violei. Eduardo Costa. Cabeceira. Escuta aí pra você ver.

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1: Olá, muito boa tarde. Segunda-feira, 14 de setembro, e tá na hora do plantão policial. Um homem foi preso após agredir e ameaçar a companheira em Igaraçu do Tietê na noite desse domingo no bairro São José 2. Segundo a Polícia Militar, o homem arrombou o portão e entrou na casa. A mulher relatou ter sido agredida e ficou do lado de fora do imóvel, debaixo de chuva, com o filho de 9 meses, até a chegada dos policiais. Durante o atendimento, o homem ainda teria feito ameaças contra a vítima. A mulher foi levada para atendimento. Onde foram constatadas as agressões. O caso foi apresentado na Central de Polícia Judiciária de Jaú e o homem permaneceu preso à disposição da justiça.
2: Um homem foi preso em flagrante pela Polícia Militar no último sábado no centro de Bofete, suspeito de furtar pertences do interior de um veículo e tentar fazer compras com os cartões bancários da vítima. Segundo a corporação, o proprietário do automóvel havia deixado o veículo destrancado enquanto realizava o carregamento do carro. Minutos depois, ele recebeu uma notificação no celular sobre uma tentativa de transação não autorizada. A vítima foi imediatamente até o endereço indicado no alerta do aplicativo e reconheceu o suspeito ainda dentro do comércio. A Polícia Militar foi acionada e realizou a abordagem do indivíduo. Durante a revista pessoal, os agentes encontraram os pertences e também os cartões levados do veículo. Questionado, o homem confessou o furto aos policiais. Ele foi levado ao plantão policial de Botucatu, onde a prisão em flagrante foi formalizada pelo crime de furto. Uma idosa de 72 anos perdeu cerca de 36 mil após ser vítima de golpe do falso cancelamento em Marília. De acordo com o boletim de ocorrência, a aposentada recebeu uma ligação informando sobre um suposto débito indevido que seria feito em sua conta bancária. Para impedir o desconto, os criminosos orientaram a idosa a realizar procedimentos de cancelamento pelo próprio celular. Durante a tentativa de resolver o problema, a vítima seguiu as instruções dos estelionatários e fez o reconhecimento facial, além de enviar a foto de um documento pessoal. Dias após o contato telefônico, a idosa foi até uma agência bancária e descobriu que um empréstimo de aproximadamente 36 mil havia sido contratado em seu nome. A quantia já tinha sido transferida para a conta de terceiros. O caso foi registrado na Polícia Civil de Marília, que investiga a fraude.
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3: Castelo, a marca dos brutos. A gente cria e vira mania.
4: Mania, mania, mania, mania, mania, mania, mania.
3: Eu tenho um cavalo preto e meia-noite é o seu nome. Minha traia é toda feita de couro de lobisomem, pra carregar as mulher enquanto os maridos dormem.
5: Castelo, esse é
6: mais bruto que trator CBT sem freio.
7: Nossa,
6: aqui não, tatua, que é cimentado. Segura!
3: Castelo, segura, essa é você.
6: E vamos pegar descendo, porque subindo é contramão.
3: Cristiano Castelhano, o furacão do centro-oeste paulista.
6: Boa noite, boa noite, boa noite, boa noite, boa noite, boa noite, boiadeiro. Boa noite, boiadeiro. Boiadeira bruta. Doce como limão e tranquilo igual um furacão. Tão delicada, feito coisa de lima. Coisa de mula.
8: Ei, cowboy.
6: Falei coisa de lima. Eita lasqueira.
8: Acelera.
6: Então tirei isso. Tão delicada, feito coisa de mula.
8: Ei, cowboy.
6: Ao brutalidade. Anoiteceu e já escureceu. Começo de noite, fim de tarde. Hoje é segunda, 14 de setembro, vai começar o Match Bar.
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6: Engatilhou.
2: Então mete.
6: Sai do mato, é.
8: Aí na água, capivara, que lá vem bala.
6: Eu sempre falo que anoiteceu, mas ainda não escureceu. Mas hoje escureceu, já escureceu. Começo de noite, fim de tarde, tá começando o mete bala, valendo uma baguete. Não é uma baguete, é a baguete. Baguete de costela. Uma delícia. Baguete de costela é sensacional. Parceria Ventura FM e Parada Gourmet. Gasta sua internet comigo. Participa aí, meu vizinho de cerca. Minha vizinha de cerca.
3: Engatilhou o castelo. Então mete bala.
6: Tá tudo certo então? Tudo certo, mas nada resolvido? Aqui continua daquele jeito. O mato tá alto pra carpir, tá baixo pra roçar e tá molhado pra queimar.
3: Acelera.
6: Chuva não para. Cai a chuva. Tem gente que só pede. Quando chove, reclama. Tem que agradecer. Agradeça a chuva que tá caindo. Chuva santa. Agradeça a família, os amigos, seu trabalho. Sua saúde. Saúde é muito importante. Então agradeça sempre. O importante é ter saúde. Família unida. E mete bala.
3: Oh, castelo.
6: Acelera. Ah, segunda-feira. Segunda-feira é braba mesmo. Segunda-feira é igual muita gente que nós conhece. Nós não gosta, mas tem que aturar. É mais aqui em Lençóis, é véspera de feriado. É, sim, sim. Amanhã é feriado em Lençóis Paulista. 6h23. 6h23. É de amargar. Começou tarde hoje.
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6: Modão sim, modinha nunca.
3: Esse é o lema.
6: Porque aqui nós não toma mel, aqui nós mastiga a beia.
3: As melhores.
6: Moda no peito. Senão eu deito. Essa casa tem goteiro, tá goteirando aí? Pinga em mim. Pro Vitinho que só não toma acetona porque tira o esmalte do dente. Vai ter deslocamento de órgão, o fígado vai pro saco. Alô, Pioio. Alô, Ceboso. Boa noite.

0: 60 dias apaixonado. 60 dias apaixonado. 60 dias apaixonado. Chitãozinho e Chororó. A indicação do meu grande amigo Guilherme Prata. Forte abraço. Tamo junto. Guilherme, o Palito, tá dando mais trabalho que Porco Sorto. O Ceboso. E o Ricardo. Gabriel. Porque é junto dos bons que a gente fica melhor. Eita, lasqueira no Pera Goiabeira. Mandou alô pra Dora. Alô, Dora. Boa noite. Meu vizinho de cerca, valendo uma... Olha, tem uma baguete de costela que é sensacional, absurdo e boa. E refrigerante, um refrigerante. Parceria Aventura FM e Parada Gourmet, que fica lá no novo terminal rodoviário de Lençóis Paulista. Participa aí. Grava um áudio, 3264-9090. Alô, meu amigo Mauri, boa noite, Mauri.
1: Boa noite, meu amigo Castelo Mauri. Ô Castelo, toca Peão Carreiro Zé Paulo, seguindo seus passos. Engatilhou, mete bala.
0: Tchau, obrigado, forte abraço.
2: Boa tarde, Cristiano Castelhano. Alô, é o Marquinhos Garcia.
0: Oi, Marquinhos.
2: Viu? Olha o som aí do Christian Ralph. Cheiro de shampoo.
0: Olha.
2: Valeu, um grande abraço. Me coloca aí pra participar do sorteio, hein?
0: Fechou, meu irmão.
2: Engatilhou, mete bala. Tchau, obrigado, meu brother.
0: Tchau, obrigado. Dona Benedita de São Manuel também tá ouvindo. Alô, Dona Benedita, boa noite.
3: Ei, Castela, que eu vivo daqui de Macatuba. Me coloca no sorteio.
0: Claro.
3: Tá com você, Dona Castela. Pipoca, engatilhou, então mete bala. Tchau, obrigado.
0: Tchau, obrigado. Alô, Dani, boa noite.
4: Oi, Castelo, boa noite. Aqui é a Dani, daqui de Macatuba. Toca uma moda boa pra nós aí e me coloca no sorteio, tá?
0: Claro.
4: Engatilhou? Então mete bala. Tchau, obrigado.
0: Tchau, obrigado.
5: Boa noite, Castelo. E quem tá falando é o Rianga, da Brasil. Põe no sorteio aí. Manda
0: sim,
5: abraço
0: sim.
5: Pra família Zocante, família Giano. Põe no sorteio. Tô com o Chico Rei Paraná.
0: Forte abraço, parceiro. O Jaime Mexicano também tá ouvindo. Alô, dona Cícera, boa noite.
6: Boa noite, Castelhano. Tudo bem, Castelhano? Ô, Castelhano, quero que você toque uma música bem bonita aí pra nós. O Caixa 7. Para oferecer pra minha filha, Maria Vitória, com meu esposo Helena. Pra todos que estão escutando aqui nas Nações, hein? Tá bom? Inclusive pra você e pra toda a sua família, Castelhaninho. Fica com Deus, tenha uma boa noite. Engatilhou, mete bala. Tchau e obrigado.
0: Tchau, obrigado.
6: Por enquanto, dentro de casa tá estiado, mas por fora tá chovendo.
0: Tá chovendo?
6: Por causa tá seco.
0: Compreendi.
6: Deus abençoa.
0: Tchau, obrigado. Joras Sampaio mandou um áudio no meu celular de correr o dedo. E vamos ouvir o áudio do Jonas, porque tem uma turma lá no, na casa do Gilson Tempestade fazendo um churrasco no começo da semana. Hoje é véspera de feriado, né? Em Lençóis Paulista. Churrascão. Alô, Jonas!
7: Ô, meu irmão, ó, eu tô mandando no particular seu, que eu já te mandei mensagem aí. Aí é o seguinte, eu tô aqui na casa do Gilson Tempestade, tá aí o Gilson, a Laine, tá o Gel e tá o Mestre Calunga aqui, lá de São Sebastião. Ele é... Adora ouvir você falar, aqui não tá tua, aqui é cimentado. E ele tá querendo ouvir aqui. A hora que você ouvir essa mensagem, dá um abração na rapaziada aqui.
0: Ah, claro. Meus amigos, forte abraço pra vocês aí. É juntos bom que a gente fica melhor. Aqui não tá tua, aqui é cimentado.
8: Oi, Cristiano, boa noite. Beleza?
0: Primo Rico.
8: Boa noite. Os ouvintes também. Estamos aqui te ouvindo, tá? Oi, nome do sorteio.
0: Forte abraço. Primo Rico, Zé Jordão, tamo junto.
6: Eu vi você no Facebook, você tá é lindão, hein? Parabéns, viu?
0: Oi, obrigado. E você precisa comprar um óculos também, né? Precisa comprar um óculos, porque você falou que eu tô lindo. Eita lasqueira. De amargar. Dona Cícera.
6: Mas eu já tenho óculos.
0: Já tem? Então tem que trocar. Gasta sua internet comigo. O Alexandre Cantanário tá ouvindo. Forte abraço, parceiro. Quem mais tá ouvindo aqui? O Fernando. Forte abraço.
9: Alô, Vista Vitor FM. Alô, Castelhano. Coloca meu nome no sorteio aí, Roberto Garcia. Toca pra gente, Mato Grosso, Matias, Peles e Maçã. Falando aqui de Agudos. Tá
0: Agudos.
9: Chovendo aí? Aqui tá chovendo.
0: Agudos. Tchau, obrigado. Forte abraço, parceiro. Tamo junto. Eu vou lá, mas já volto.
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2: De volta ao vivo, boa noite, meu vizinho de cerca. 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

0: Nossa Senhora de Aparecida, cuida de mim. Renato Teixeira, cabeceira essa música, hein? Romaria, a indicação do Pedrinho lá de Jaú, forte abraço, meu irmão. Almir Sater, peão. Só moda boa nessa noite chuvosa. Chuva não para. Chuva santa, segunda-feira, 14 de setembro, véspera de feriado em Lençóis Paulista. Gasta sua internet comigo.
1: Alexandre, tudo bom? Casteliano, boa noite.
0: Boa noite.
1: É a Fátima, então.
0: Oi, querida.
1: Casteliano, toca a estrelinha, se tiver jeito, ou se não, um amor de trem. Muito bonito, eu gosto, tá? Oferecer pra todo mundo aí que tá meio embolorando. Tá bom, Cristiano? Beijão, viu? Tudo de bom.
0: Tudo de bom.
1: Coloca no sorteio, hein? Tchau, tchau. Boa noite.
0: Boa noite. Tchau, obrigado. Boa noite.
2: Boa noite, Castelo. Manda um modão pra nós aí. Manda um modão do Menino da Porteira aí, ó, pra nós. E põe o meu nome no sorteio. Eu me chamo Mário Nildo. Obrigado.
0: Tchau, obrigado. Forte abraço.
3: Boa noite, Castelo. A Irene aqui de Borebi.
0: Dona Irene.
3: Fala aquela música pra mim do Bairrito, onde tá meus passos. Oferecer pro Zé Rondino, oferecer pra minha família de Agudo. E vou oferecer pra turminha aqui de Borebi e pra você, pra todo que tá ouvindo. Põe meu nome no sorteio. Tchau, obrigado.
0: Tchau, obrigado.
4: Boa noite, Castelo. Boa noite, Aventura. Zé Rondino de Borebi.
0: Borebi.
4: É uma música do Mato Grosso, mano. Queria cortar uma delas, oferecer pra Irene, pra Pato, pro Júnior da Tapera, o Marizão da Saúde e o Marquinhos Pirueiro. Obrigado, Castelo. Engatilhou minha bala. Ei, Castelo, tem que ganhar os prêmios, tá difícil.
0: Boa sorte. Alô, Borebi. Só dá Borebi.
5: Olá, Castelo, boa noite. Toca Tonico de novo. Quero participar do sorteio.
0: Fechou. Tchau, obrigado.
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11: Boa noite, boa noite, boa noite. Já estamos de volta com as últimas do Mete Bala.
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12: Opa, boa noite, Castelo. Tô aqui no caso dos oito, curtindo a programação aí da Ventura. A chuvarada danada.
11: Ô, chuva boa. Forte abraço, parceiro. Chuva não para.
13: Boa noite, Castelo. É a Luciana do Caju. Tô ligadinha aqui na Ventura. Quero ouvir todas essas músicas aí que ofereceram. E quero mandar um abraço pro Sidão. Lá do Caju, que agora eu tô indo trabalhar, ele tá lá debaixo das cobertas.
11: Olha! Tchau, obrigado!
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11: Moda no peito, Sinão Deito! Olha, essa música aqui é de amargar. Só por Deus, um cabelo cheio de anjo, cabeceira.
14: Fala, Castelo, meu grande amigo, Cezinha Matos aqui, meu irmão.
11: Ô, Cezinha.
14: Bora que bora, essa chuva que não para, chuva boa e abençoada. Vamos pra cima. Se der tempo, coloca nós no sorteio aí, pra ajeitar o lado de hoje. E toca um capa de revista pra nós aí. Valeu, um abraço.
11: Forte abraço.
14: Tamo junto.
11: Tchau, obrigado.
15: Fala, Castelo, boa noite, tá bom? Toca um modão aí pra nós. Coloca nós nesse sorteio aí. E é só chuva, hein?
11: É junto dos bons que a gente fica melhor.

0: É pra meter um chifre no chão e sair arando. Piazinho chega até a coçar o chifre no barranco. A 2 graus. A indicação do Mateu, não é Mateus, é Mateu, lá da cidade de Jaú. Forte abraço, parceiro. E vamos fazer o sorteio da baguete. O baguete e um refrigerante. Parceria Ventura FM, essa promoção, a parceria Ventura FM com a Parada Gourmet, que fica lá no novo terminal rodoviário de Lençóis Paulista. Alô, Val, forte abraço. Vou mandar um alô aqui também. O Márcio, o Marcão, né? O Marcão e a Val. Marcão e a Val. Estamos encerrando os nossos trabalhos. Ah, tem o sorteio, né? Foi o Benício Fernandes. Alô, Benício. Benício Fernandes. Final do telefone 5193. Benício Fernandes, 5193, final do telefone. Só passar aqui na aventura, pegar o seu Vale Baguete. E depois dar uma parada na Parada Gourmet. Eita lasqueira.
1: Cristiano Castelhano, o furacão do Centro-Oeste Paulista.
0: Segura.
1: Castelo, segura. Essa é você.
0: E vamos pegar descendo, porque subindo é contramão.
1: Acelera.
0: Abençoada a noite. Bom feriado. Fica com Deus.
2: Se vê se obedece sua mãe, hein?
0: Seu desgramento. Tchau, obrigado.
3: Mundo velho.

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1: Em Brasília, 19 horas.
2: Está no ar a Voz do Brasil. As notícias do governo federal que movimentaram o país no dia de hoje.
3: Olá, boa noite.
1: Boa noite para você que nos acompanha em todo o país.
3: Segunda-feira, 14 de setembro de 2026.
1: Vamos aos destaques do dia.
3: Programa de renovação de frota inclui motoristas de transporte escolar e de carga.
1: Agora é lei, medida que já atende mototaxistas, taxistas e caminhoneiros. Graziele Bezerra.
4: O programa oferece financiamentos mais acessíveis de veículos utilizados em atividades remuneradas, como transportes de passageiros e entregas.
3: SUS começa a oferecer vacina Pneumo 20 para quem tem mais de 85 anos.
1: Imunizante amplia proteção contra bactérias, apontada como a causa mais comum de infecções respiratórias em todas as faixas etárias. Thaísa Vitória.
5: Segundo o Ministério da Saúde, a estimativa é de que mais de 2.300.000 pessoas façam parte do público-alvo em todo o país.
3: Mais segurança na hora de voar.
1: Já estão valendo regras mais rigorosas contra passageiros indisciplinados. Gabriela Noronha.
6: As medidas vão da orientação à multa e, nos casos mais sérios, à suspensão de voar.
3: E na apresentação, Luciana Vasconcelos e Nazi Brum.
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3: Financiamento de carros e motos para quem usa esses veículos como instrumento de trabalho.
1: Uma lei sancionada hoje garante a continuidade de programa de renovação de frota e inclui também veículos de transporte escolar.
4: Com a sanção da lei, o Move Brasil terá continuidade e passa a se tornar uma política permanente. O programa oferece financiamentos mais acessíveis de veículos utilizados em atividades remuneradas, como transportes de passageiros e entregas. Agora, além de mototaxistas, taxistas e caminhoneiros, motoristas de transporte escolar também vão poder renovar suas frotas, com taxas de juros mais baixas. As regras para essa categoria ainda serão regulamentadas. O ministro da Secretaria-Geral da Presidência da República, Guilherme Boulos, comentou que o programa também permite a aquisição de carros elétricos.
7: O carro elétrico é um desejo dos taxistas, dos motoristas, porque, para além do ganho ambiental, o carro elétrico tem um custo operacional muito menor do que a gasolina ou a álcool. E o Move Brasil também priorizou carros elétricos ou híbridos para que pudessem ser utilizados por essas categorias que trabalham a partir do seu carro.
4: Pelo Move Brasil é possível comprar automóveis novos, movidos a etanol, flex, elétricos ou híbridos, de até R$200.000 e parcelar em até 84 vezes. No caso das motos, o prazo para pagamento é de 48 meses. Os juros do Move Brasil são de 12,6 ao ano para homens e 11,5 para mulheres. O ministro do Planejamento e Orçamento, Bruno Moretti, explica como funciona o pagamento das parcelas.
8: Na prática, é um sistema de amortização que garante que a prestação começa menor para caber no bolso da trabalhadora e do trabalhador e, ao longo do tempo, na medida em que o trabalhador aumente sua renda, aumente sua produtividade, o valor sobe, mas ele, na partida, começa menor para garantir que o trabalhador possa acessar.
4: Até agora, mais de 48 mil carros e 19 mil motos foram financiados pelo Move Brasil. Para aderir, os motoristas precisam estar cadastrados nas plataformas de transporte ou de entregas há pelo menos 6 meses e ter realizado ao menos 100 corridas nesse período. No caso dos taxistas, é preciso ainda estar com licenças e registros ativos e com regularidade fiscal. Mais informações pelo gov.br/Move Brasil. Reportagem Graziele Bezerra.
3: segurança nos aeroportos e no ar. A Agência Nacional de Aviação Civil, a ANAC, começa a aplicar novas regras para passageiros que tenham comportamentos que comprometam a proteção ou a ordem durante viagens de avião.
1: A Resolução número 800 busca estabelecer procedimentos mais claros para situações de indisciplina e reforçar a segurança durante o transporte aéreo.
3: Para nos ajudar a entender o que muda a bordo nos aeroportos, vamos conversar com a repórter Gabriela Noronha. Boa noite, Gabriela. Então, Gabriela, a resolução foi assinada hoje, foi em março, e começa a valer hoje. E o que, que muda na vida do passageiro e quem trabalha no aeroporto?
6: Olha, muitas mudanças agora com a resolução, viu, Luciana? Boa noite, Nazi, uma boa noite a todos que nos ouvem na Voz do Brasil. Então, vamos começar a explicar. Essa resolução número 800, ela busca estabelecer procedimentos mais claros para situações de indisciplina e reforçar a segurança durante o transporte aéreo. Para nos, além disso, essa resolução, ela vai listar uma série de comportamentos proibidos e também regulamento, tratamento e providências necessárias a serem dispensadas ao passageiro, né? Essa medida entra em vigor a partir dessa segunda-feira e vale tanto para passageiros no interior das aeronaves em voos domésticos nacionais, quanto para conexões em voos internacionais, respeitando as legislações aplicáveis e as exceções previstas em lei. A grande novidade é que agora existe um critério muito claro, dividindo as infrações por gravidade. O passageiro que arrumar confusão leve, ou seja, como ignorar os comissários ou usar o celular na hora errada, recebe aí advertências e multas menores, já quem fumar a bordo, por exemplo, ou ameaçar funcionários, cometer agressões ou importunação sexual, entra na faixa de faltas graves e gravíssimas, e nesses casos ele pode até ser banido de voar.
1: Agora, Gabriela, o que que a tripulação pode fazer no momento dessa confusão dentro do avião?
6: Nazi, a resolução dá total respaldo legal para que os comissários e o comandante ajam rapidamente. A companhia aérea pode agir para controlar a situação de indisciplina. E dependendo do que estiver acontecendo, a equipe pode orientar ou advertir o passageiro, realizar a contenção física temporária dessa pessoa indisciplinada, usando lacres ou algemas de contenção do próprio kit da aeronave, e também solicitar o apoio da Polícia Federal. O piloto também tem autoridade para realizar um pouso forçado no aeroporto mais próximo para expulsar o infrator. Dados divulgados pela ANAC mostram que o número de passageiros indisciplinados no Brasil aumentou quase 70% em um ano. De janeiro a setembro de 2026, já foram 800 casos. Destes, 154 foram gravíssimos. E olha, de acordo com o ministro de Portos e Aeroportos do Brasil, Tomé Franca, o objetivo da resolução aprovada em março deste ano é garantir a segurança e o bem-estar de todos os usuários e trabalhadores do transporte aéreo. Vamos ouvir.
9: Então, proteger quem viaja, a tripulação, proteger também quem trabalha em solo é o foco, né, dessa resolução, a proteção do passageiro. Então, e dos tripulantes, dos trabalhadores. Então, esse é o foco da resolução. A resolução não tem um foco de punir, a resolução tem um foco de proteger, de trazer segurança para o transporte aéreo brasileiro.
3: Gabriela, como você disse mais cedo agora, em alguns casos o passageiro fica impedido de voar. Isso porque foi criada uma lista de banimento chamada no-fly list. Você pode explicar como ela vai funcionar aqui no Brasil?
6: Luciana, essa é uma das principais inovações aí da norma. A no-fly list é uma lista de restrição de voos. Então, os passageiros que cometerem infrações classificadas como gravíssimas poderão ser proibidos de voar em qualquer companhia aérea comercial do Brasil por um período aí que varia de 6 a 12 meses, vai depender da infração. E os sistemas das empresas serão interligados para bloquear a compra de passagens, o check-in e o embarque aí do CPF penalizado.
1: Agora, Gabriela, existe algum direito de defesa desse passageiro que for incluído nessa lista?
6: Sim, a aplicação do banimento temporário de voar é feita inicialmente pela própria companhia aérea onde ocorreu o incidente. No entanto, a empresa é obrigada a notificar formalmente o passageiro, garantindo a ele o direito à ampla defesa e ao contraditório dentro de um processo administrativo regulamentar. O diretor-presidente da ANAC, Thiago Feinstein, explica que a empresa deve comunicar também a infração do passageiro à agência dentro de um prazo que varia conforme a gravidade, e as infrações gravíssimas, por exemplo, precisam ser informadas imediatamente. O diretor-presidente também destaca que a resolução prevê punições para as empresas que negarem essa defesa aí do passageiro. Vamos ouvir.
10: Se a companhia aérea não der o amplo direito de defesa para o passageiro, a companhia aérea também será punida pela ANAC. Haverá uma decisão de primeira instância, o passageiro pode recorrer, uma decisão de segunda instância, e a ANAC estará sempre monitorando todos esses passos e sempre também de ouvidos abertos, para que os passageiros também possam nos procurar para dar segurança e amplo direito de defesa do passageiro.
3: Gabriela, em relação ao passageiro, quais são as penalidades previstas para quem passa do limite?
6: Agora vamos para a parte que pesa no bolso, né? E as multas administrativas começam aí em R$500 para infrações leves, mas podem chegar a R$17.500 em casos graves ou gravíssimos. E vale lembrar que esse valor, Luciana, é apenas a multa administrativa da ANAC. A companhia aérea ainda pode processar o passageiro na justiça comum para cobrar os custos de um pouso forçado, por exemplo. E o passageiro ainda pode responder criminalmente na Polícia Federal. E olha só, quem estiver interessado em saber mais detalhes sobre essas novas regras, a resolução está disponível na página da ABAR, no endereço pareceexagero.com.br.
1: Muito bom. Obrigado, Gabriela, pelas informações ao vivo aqui no estúdio da Voz do Brasil.
3: O setor cultural representa cerca de 3% do produto interno bruto brasileiro, índice que representa a riqueza do país.
1: E para dar voz a todos, artistas, produtores, agentes culturais, pesquisadores e outros integrantes da área podem participar da eleição do Conselho Nacional de Política Cultural.
3: Quem conversou com a Mariana Jungmann sobre o assunto foi a secretária da Circulação Federativa e Comitês de Cultura do Ministério da Cultura, Roberta Martins. Vamos ouvir.
11: Secretária Roberta Martins, bem-vinda à Voz do Brasil, um prazer ter a senhora conosco aqui.
12: Obrigada, adoro esse programa.
11: Vamos então falar do Conselho Nacional de Política Cultural, começar falando o que que é esse órgão, em que ele atua. A senhora pode dar exemplos práticos pra gente dessa atuação?
12: Todas as políticas sociais têm conselhos para acompanhar a política pública junto do poder executivo, do governo, como a gente fala. Então, um conselho, e no nosso caso, um Conselho Nacional de Política Cultural, o Conselho Nacional que acompanha as políticas nacionais que são construídas pelo governo federal, junto com essa representação da sociedade civil, que juntos criam, acompanham, fiscalizam e deliberam coisas importantes da vida da política pública de cultura no Brasil.
11: E para a gente ter essa participação da sociedade, a gente tem eleições, então inscrições estão abertas. Então, eu queria que a senhora falasse também para a gente quem é que pode participar das eleições para esse conselho, quem é que pode se inscrever tanto para ser conselheiro quanto para votar no conselho, porque isso também está aberto,
12: isso,
11: né?
12: Isso que é o mais legal. A gente conseguiu esse ano fazer um processo totalmente online. E além dele ser online, um processo simplificado. Para você ser eleitor, você se credencia para votar na área da sua atuação. Se você é do teatro, você se credencia para votar nos conselheiros do teatro. Para você votar na música, você se credencia no lugar, lá na nossa plataforma, que vai votar nos candidatos a conselheiros nacionais da música. Para isso, você, para ser eleitor, tem que comprovar um ano de atuação. Se você atua na área, no setor, você tem um portfólio, você tem um currículo, todo mundo tem um currículo.
11: Uhum. E aí quem é do setor cultural, então, sempre tem seu portfólio ali.
12: Maravilhosos, né? A produção cultural brasileira é tão intensa, então a gente tem muita gente para participar desse processo. A pessoa vai lá, comprova um ano para ser eleitor. E para ser eleito, tem que ter um pouco mais de bagagem. Então, a gente está pedindo 3 anos de comprovação de atuação do setor. Esse processo tem sido super rico, porque a gente simplificou a forma das pessoas entrarem neste lugar que é pensar políticas públicas junto com o governo.
11: Muito bem. O processo eleitoral também, ele está garantindo aí diversidade, a representatividade no conselho, que é uma coisa muito importante, né? Quais são as regras, né, para essa diversidade? Por que que é tão importante garantir, assim, que não tenha um grupo muito homogêneo, vamos dizer assim?
12: Porque a sociedade brasileira é isso, essa diversidade maravilhosa. Então, a gente pensou em alguns condicionantes. O primeiro deles é que a gente tivesse pessoas de todas as regiões, do norte, do sul, do leste, do oeste, ou seja, a gente precisa que as pessoas do Brasil inteiro estejam, não apenas das macro-regiões, mas pensar em chegar em representações dos interiores. Isso para nós é importante, então esse é o primeiro condicionante. E depois a gente pensou nos povos. Os povos indígenas, a gente precisa valorizar a cultura indígena do Brasil. Ela está ligada não apenas à relação com a natureza, mas com a produção cultural, com este lugar que a gente tem tão especial. Então temos cotas para pessoas indígenas. Nós também temos cotas para pessoas negras. Parte da fonte da beleza e da diversidade cultural brasileira reside na cultura negra. Então é importante que a gente tenha pessoas que são ligadas a esses processos da produção da cultura negra também. E a gente está ousando em duas questões. Uma delas é que ter, no mínimo, uma pessoa de cada colegiado nacional, que eu já vou explicar o que é, com deficiência. Nós precisamos trazer as pessoas com deficiência para esse universo da participação política. Essas pessoas precisam ser vistas na sua integralidade. Isso é uma ousadia nossa, que vai exigir também aprendizado por parte do governo. E a segunda ousadia é ter paridade. A política precisa enxergar as mulheres como lá sentadinhas à mesa e orientando a política. Então, a paridade de mulheres no conselho a gente está buscando e vai conquistar.
11: Agora, existe aí um edital, né, que já está disponível com todas as regras, e tem até um tutorial também para quem quiser participar como eleitor ou se candidatar, também entender melhor como fazer isso. Onde é que as pessoas podem acessar esses documentos?
12: Graças a Deus, a gente tem muitos recursos tecnológicos. A eleição é toda eletrônica. E a gente tem um portal incrível chamado Vota Cultura, onde tem recursos de acessibilidade para ampla e plena, linguagem simplificada, a letrinha tá grande, e a gente precisa que a pessoa esteja no gov.br, o que é um aprendizado também para o brasileiro. Todas as coisas agora oficiais, elas estão lá no gov.br, a gente precisa dominar. Então, entrou no gov.br, se inscreveu, mandou lá, fez o upload, que é subir a documentação, você já pode estar apto para votar ou para ser votado. E aí você escolhe, você pensa, tá na sua hora de contribuir com o povo brasileiro, ser conselheiro junto com a gente? Pensa nisso, gente, e vem somar com a gente também.
11: Então, só pra gente concluir, vamos dar o serviço, até quando vão as inscrições?
12: Molezinha, 22 de setembro, a gente tá com as inscrições até dia 22 de setembro. E anota aí, é no portal do Vota Cultura, votacultura.cultura.gov.br. votacultura.cultura.gov.br. É molezinha, vem com a gente participar, porque quanto mais a gente participa, mais a gente democratiza esse Brasil e é nos conselhos que a gente precisa fortalecer também para poder fazer valer a voz do povo.
11: Muito bem, nós conversamos com Roberta Martins, secretária de Articulação Federativa e Comitês de Cultura do Ministério da Cultura. Muito obrigada, Roberta.
12: Obrigada a vocês e vem com a gente. Vota Cultura no Conselho Nacional de Política Cultural.
1: É na despedida de uma pessoa que outras podem ser salvas.
3: A doação de órgãos no Brasil depende da autorização de familiares.
1: Por isso, este mês, Setembro Verde, é para lembrar sobre esse desejo. Converse com a sua família sobre a intenção de ser um doador.
13: No Brasil, cerca de 49 mil pessoas estão na fila aguardando a doação de um órgão para continuar vivendo. Dados do Ministério da Saúde apontam que cerca de 45 mil esperam por um rim. O publicitário Leandro Cavalcante fazia parte dessa fila. Ele esperou durante quase 2 anos fazendo hemodiálise para receber um rim. E fala da gratidão de voltar voltar a ter uma vida normal.
14: Tudo tem continuidade, então é pensar que aquele fim daquela vida, ela pode perpetuar ou continuar em outra vida.
13: Segundo o Ministério da Saúde, o Brasil tem o maior programa público de transplante de órgão do mundo. Quase 90% dos transplantes são feitos pelo Sistema Único de Saúde, o SUS. E um único doador falecido pode salvar mais de 8 vidas e também beneficiar outras pessoas com a doação de tecidos. O nefrologista Giuseppe Gatto fala sobre quem pode ser um doador.
15: Nós temos dois tipos de doação. Nós temos doador vivo e o doador falecido. O doador vivo, que é a família até quarto grau, seja avô, tio, primo, o primo de primeiro grau, né? Irmão, pai. E nós temos o doador falecido. O nosso doador falecido é aquele que teve uma morte muito específica, que é a morte encefálica, aonde o cérebro morreu, ele não funciona mais, mas todos os outros órgãos estão funcionando.
13: Leandro Cavalcante fala de um presente recebido de alguém que ele não conheceu.
16: Seja doador, a única coisa que você deixa por aqui são as coisas boas que você fez e a intensidade que você deixou as coisas para as outras pessoas.
13: No Brasil, a manifestação da vontade de doar em vida é importante, mas autorização para doação após a morte depende da família. Por isso, conversar com familiares é fundamental, como alerta o nefrologista Giuseppe Gatto.
15: A nossa legislação, ela define que quem escolhe se você vai doar ou não é a sua família, não é você. Então é muito importante que a gente manifeste à nossa família o interesse de ser doador.
13: O Dia Nacional de Doação de Órgãos, celebrado em 27 de setembro, foi criado para conscientizar a população sobre a importância de conversar com a família sobre a vontade de ser doador. Reportagem Cleide Lopes.
3: No Brasil, a cada grupo de 100 mil idosos acima de 80 anos, quase 3 mil foram internados por pneumonia só no ano passado, de acordo com dados do Ministério da Saúde.
1: Agora, idosos com 85 anos ou mais contam com uma nova proteção pelo SUS.
3: É a vacina Pneumo20, que já está disponível nos postos de saúde de todo o país.
1: O imunizante reduz risco de internações e de quadros graves nas idades mais avançadas, quando as infecções respiratórias costumam ser mais agressivas.
5: Nova vacina para idosos está disponível no Sistema Único de Saúde para pessoas com 85 anos ou mais. A vacina pneumocócica 20 valente conjugada, conhecida como Pneumo 20, protege contra a doença e formas graves, como pneumonia e meningite. Segundo o Ministério da Saúde, a estimativa é de que mais de 2.300.000 pessoas façam parte do público-alvo em todo o país. A distribuição das doses começou neste mês de setembro. O envio das próximas doses vai considerar critérios como o número de pessoas que podem ser vacinadas, a média mensal de aplicações e os estoques disponíveis. Para receber o imunizante, é necessário apresentar documento que comprove a idade, sem necessidade de prescrição médica. A indicação da Pneumo 20 varia de acordo com o histórico de vacinação contra a doença. Para mais informações, acesse gov.br/saúde. Thaisa Vitória para a Voz do Brasil.
3: E essa agora vai para quem gosta de ler.
1: A plataforma Mac Livros mantém um acervo digital 100% gratuito, que reúne mais de 25 mil títulos organizados em 26 categorias temáticas.
3: A divisão permite explorar acervos específicos, como clássicos, juvenis, biografias e poesia.
17: Clássicos da literatura, best-sellers e lançamentos do mercado editorial. A Biblioteca Digital do Brasil, conhecida como Mac Livros, reúne um catálogo variado com mais de 25 mil títulos gratuitos. E a organização do acervo é feita para agradar diferentes perfis de leitores, como explica a diretora de apoio à gestão educacional da Secretaria de Educação Básica do MEC, Anita Stefani.
18: O Mac Livros tem mais de 25 categorias, então atende uma diversidade enorme de gostos. Você pode ter biografias, aventura, clássicos, obras infanto-juvenil, poesia, contos, enfim, tudo o que você precisar tá no Mac Livros.
17: Somando mais de 450 mil horas de leitura, o que equivale a 51 anos, a plataforma registra forte engajamento. Entre os destaques dos mais procurados está Torto Arado, de Itamar Vieira Júnior. A diretora Anita Stefani faz uma sugestão de leitura.
18: Olha, eu acho que o que eu mais gostei de ler foi o Vegetariana, que tá super em voga, né? Porque ganhou, inclusive, prêmios e tal. E ele tá disponível no Mac Livros. Mas é também interessante ver e um tipo de literatura que eu não conhecia tanto, que é a literatura de quadrinhos. E que tem alguns exemplares disponíveis e que é interessante ler pelo Mac Livros.
17: Para saber como usar e outros detalhes sobre o Mac Livros, acesse agora mesmo gov.br/MEC. Reportagem Gilberto Evangelista.
1: E essas foram as notícias do governo federal.
3: Uma realização da Secretaria de Comunicação Social da Presidência da República.
1: Com produção da empresa Brasil de Comunicação.
3: Fique agora com as notícias do Poder Judiciário e do Congresso Nacional. Uma boa noite.
1: Boa noite, até amanhã.
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0: Você vai ouvir agora notícias do Poder Judiciário.
19: STF vai decidir se crise humanitária pode dispensar visto para reunião familiar no Brasil.
20: Para o STJ, famílias acolhedoras mantêm guarda provisória de crianças mesmo após saírem do programa.
19: Governo federal vai apurar falhas da Uber e da 99 no atendimento a idosos e pessoas com deficiência.
20: Boa noite, eu sou Arthur Filho.
19: E eu sou Walter Lima.
20: Supremo Tribunal Federal vai decidir se situações de crise humanitária podem justificar a dispensa de visto para permitir a reunião familiar de estrangeiros no Brasil.
19: O julgamento, ainda sem data definida, vai orientar os limites da atuação do Poder Judiciário em situações nas quais exigências migratórias entram em conflito com direitos fundamentais, especialmente o direito à convivência familiar em contextos de crise humanitária. Fernanda Porto.
21: O caso envolve um cidadão do Haiti que vive no Brasil e pediu autorização para que a esposa e a filha pudessem entrar no país sem a apresentação do visto. O pedido foi negado pelo Tribunal Regional Federal da 4ª Região. No recurso apresentado ao Supremo, o Ministério Público Federal argumentou que o direito à reunião familiar deve ser preservado, especialmente quando dificuldades administrativas impedem, na prática, que o estrangeiro consiga solicitar o visto. Em sessão plenária virtual, o STF reconheceu por unanimidade a repercussão geral da questão. Isso significa que a decisão será tomada no julgamento do mérito, que deverá orientar casos semelhantes em todo o país.
20: Famílias acolhedoras que saíram do programa público de acolhimento podem continuar com guarda provisória de crianças.
19: Essa decisão é do STJ ao manter crianças com três famílias acolhedoras na cidade mineira de Itapeva. Fátima Uchoa.
22: Os ministros consideraram os vínculos socioafetivos ao longo de mais de 2 anos de convivência entre as crianças e as famílias acolhedoras. Segundo a relatora no STJ, ministra Nancy Andrighi, as medidas de proteção previstas no Estatuto da Criança e do Adolescente e no Sistema Nacional de Adoção e Acolhimento visam a atender o superior interesse da criança e do adolescente. E o juiz não pode basear a transferência para abrigos públicos sem haver riscos para as crianças. A guarda provisória com as famílias acolhedoras vale até o julgamento da ação que pode retirar o poder familiar dos pais biológicos.
20: Começou hoje a Semana Nacional da Execução Trabalhista.
19: Durante 5 dias, os tribunais regionais do trabalho vão concentrar esforços para garantir o pagamento de direitos reconhecidos pela Justiça. Repórter Nídia Rios.
23: Já pensou ganhar uma ação trabalhista e não receber o valor devido?
4: É justamente para evitar situações como essa que a Justiça do Trabalho promove todos os anos a Semana Nacional da Execução Trabalhista. A 16ª edição da campanha será realizada entre os dias 14 e 18 deste mês, em todos os 24 tribunais regionais do trabalho do país. Quem tem uma ação trabalhista nessa fase pode procurar a vara do trabalho da sua região ou entrar em contato com um advogado que acompanha o caso.
20: Governo vai apurar falhas da Uber e da 99 no atendimento a idosos e pessoas com deficiência.
19: A medida atende a uma recomendação feita pelo Ministério Público Federal. Vanessa Pereira.
7: A Secretaria Nacional do Consumidor, a Senacom, acatou a recomendação e vai apurar casos de cancelamento de viagens motivados pela idade avançada do passageiro ou pela presença de equipamentos assistivos, como cadeira de rodas, bengalas, muletas e cães-guia. A secretaria, que integra o Ministério da Justiça e Segurança Pública, já notificou as empresas Uber e 99 para que esclareçam quais medidas adotam quando há recusa de transporte nesses casos. A recomendação do MPF também foi encaminhada às duas empresas, que ainda não informaram quais providências pretendem tomar.
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20: A você, uma boa noite.
19: E até amanhã.

0: Eu sou Paula Groba.
1: E eu sou Humberto Pinheiro.
0: E estes são os destaques de hoje do Jornal do Senado, que começa agora.
1: Projeto de Lei Orçamentária 2027 chega ao Congresso com reajustes travados pelo arcabouço fiscal e regra de ouro.
0: Regulação das redes sociais divide especialistas em audiência no Senado.
1: Um terço dos alunos do ensino médio já apostou em bets, segundo pesquisa.
0: Boa noite.
1: Boa noite.
0: As bets já fazem parte da rotina de muitos jovens brasileiros. Uma pesquisa da Frente Parlamentar Mista da Educação revelou que um terço dos estudantes do ensino médio já apostou em jogos online.
1: Diante desse cenário, um projeto do Senado quer diminuir o apelo das apostas e reforçar a proteção de quem está mais vulnerável a esse tipo de jogo. Repórter Raíssa Abreu.
2: Uma pesquisa da Frente Parlamentar Mista da Educação, em parceria com o Instituto Equidade.info, mostrou que 9,5% dos estudantes brasileiros de 11 anos já fizeram apostas online. A proporção aumenta com a idade e entre os alunos do ensino médio, um a cada três estudantes já teve experiência com bets. Foram ouvidos entre agosto e setembro 1.912 estudantes de 191 escolas públicas e privadas no país. Para diminuir o apelo das plataformas de apostas online proibidas para menores de 18 anos, especialmente junto aos grupos mais vulneráveis, a Comissão de Ciência e Tecnologia do Senado acaba de dar parecer favorável a um projeto que amplia as restrições à publicidade e ao patrocínio das bets. A proposta foi apresentada pela senadora Damaris Alves, do Republicanos do Distrito Federal, e por outros seis senadores que fazem parte da Frente Parlamentar Mista da Saúde Mental.
3: É um projeto construído a várias mãos. Eu só tenho a honra de ser a primeira signatária, mas foi construído com especialista, com a participação de parlamentares, Câmara e Senado, um corpo técnico extraordinário, e a gente está preocupado realmente com essa questão da saúde mental por causa do vício nos jogos de apostas.
2: O objetivo do projeto é limitar o que chama de publicidade predatória, aquela focada no sofrimento humano. Para isso, propõe restringir a propaganda de bets em rádios, TVs, uniformes esportivos, redes sociais, eventos culturais, plataformas de streaming e campanhas com influenciadores digitais. De acordo com informações do Ministério da Saúde, os atendimentos na rede pública relacionados a jogos e apostas cresceram 140% entre 2018 e 2025. Em julho, diante do aumento dos casos de endividamento e até de suicídio associados aos jogos, o Ministério da Fazenda determinou que a publicidade das apostas viesse acompanhada de advertência sobre os riscos envolvidos, a exemplo do que acontece com a propaganda de cigarros e bebidas. A proposta deve ser votada no plenário.
0: O projeto de lei orçamentária de 2027, que chegou ao Congresso, prevê o preenchimento de mais de 48 mil cargos vagos e a criação de 4.704 novas vagas no setor público federal.
1: Mas o ritmo dessas nomeações e a realização de novos concursos terão que respeitar as travas do arcabouço fiscal, que limitam o crescimento real das despesas com pessoal a, no máximo, 0,6% ao ano. Os detalhes na reportagem de Douglas Castilho.
4: A proposta orçamentária atual reserva ao todo 3,84 bilhões para a criação e o preenchimento de cargos públicos em 2027. No entanto, pelas regras fiscais em vigor, chamadas de arcabouço fiscal, o crescimento real do gasto com servidores de cada poder não pode passar de 0,6% acima da inflação ao ano, quando as contas estiverem no vermelho. Além desse mecanismo, o consultor de orçamento do Senado Federal, Sérgio Machado, explicou que a autorização não gera obrigação de contratar.
5: É uma autorização legislativa de orçamentária para realização de determinadas despesas com pessoal. Ele não se confunde com dotação orçamentária e muito menos representa uma despesa de execução obrigatória.
4: O projeto de orçamento já prevê gastos acima do permitido em quase 53 bilhões de reais com despesas de salários e aposentadorias. Isso exigiria a aprovação de um projeto de lei de crédito suplementar para cumprir outro limite fiscal. fiscal, a chamada regra de ouro, norma constitucional que impede a dívida do Estado para pagar esse tipo de gasto.
0: O país já tem pelo menos 36 casos de sarampo confirmados, com maior concentração em São Paulo. No Amazonas, parte dos casos tem origem no Peru, que enfrenta um surto da doença.
1: No Senado, a preocupação com o desenvolvimento de vacinas de importância estratégica para o país levou à criação de uma subcomissão. As informações com o repórter Pedro Pincer.
6: Depois de 36 semanas avaliadas, São Paulo totalizou 32 ocorrências, sendo duas infecções novas na semana mais recente. Simultaneamente, o Amazonas confirmou 3 casos importados do Peru na cidade de Tabatinga. O quadro acende um alerta para a vigilância epidemiológica, especialmente em áreas de fronteira, em meio a surtos da doença em outros países das Américas. Mas desde 2024, o Brasil é considerado pela Organização Pan-Americana de Saúde um território livre de sarampo, como ressaltou o senador Marcelo Castro, do MDB do Piauí, ex-ministro da Saúde.
7: Enquanto notamos aumento alarmante de casos de sarampo em outras partes do mundo, no Brasil, reforçamos a vigilância e promovemos ampla cobertura vacinal visando prevenir surtos e garantir a proteção para todos. Infelizmente, não podemos deixar de mencionar o período sombrio que vivemos recentemente, quando o negacionismo em relação às vacinas permitiu que doenças antes eliminadas, como o sarampo, voltasse a ser um problema.
6: A Comissão de Ciência e Tecnologia aprovou em agosto a criação de uma subcomissão permanente para acompanhar o desenvolvimento científico e tecnológico de vacinas de interesse nacional. O colegiado deverá acompanhar pesquisas, projetos estratégicos, financiamento e produção de vacinas, além de promover o diálogo entre pesquisadores, empresas, órgãos públicos e agências de fomento. Hoje, a vacina contra o sarampo faz parte do calendário nacional de vacinação do SUS para pessoas de 12 meses a 59 anos. Quando há circulação do vírus, porém, o Ministério da Saúde recomenda ainda a aplicação da chamada dose zero em bebês a partir de 6 meses.
0: E os limites para a regulação das redes sociais sem restringir a liberdade de expressão foi tema de discussão em uma audiência pública do Conselho de Comunicação Social do Congresso.
1: Especialistas divergiram sobre a necessidade de regras mais rígidas para combater abusos e o risco de restrições excessivas. A reportagem é de Yasmin Rodrigues.
8: Até onde regular as redes sociais sem transformar a moderação de conteúdo em censura? Essa foi uma das principais questões levantadas durante a audiência pública do Conselho de Comunicação Social do Congresso. Um dos problemas apontados durante a audiência foi a falta de transparência das próprias plataformas. A diretora do Internet Lab, Fernanda Campanucci, afirmou que as regras utilizadas pelas empresas são genéricas e devem ser mais transparentes.
9: Transparência real sobre os critérios de moderação só vai funcionar se tiver essa transparência real. Na prática, os termos das plataformas são genéricos demais. Como ela regula o seu espaço, as regras que ela define. Isso deixa um limbo, tanto para o usuário quanto para o moderador.
8: A audiência também discutiu o que se espera de uma eventual regulação. A presidente do Conselho, Patrícia Blanco, destacou que as contribuições apresentadas durante o debate podem ajudar o Congresso na construção dessas regras.
10: Que esses registros, essas contribuições possam ajudá-los na hora da decisão, para que a gente tenha um ambiente digital, que a gente consiga, de fato, excluir as questões relacionadas a discurso de ódio, à intolerância, à desinformação.
8: Mas a criação de novas restrições também recebeu críticas. Para o diretor do Instituto Civis, Jamil Assis, o Congresso precisa ter cautela antes de estabelecer novas regras para as plataformas.
11: A gente está legislando em um assunto que ainda a gente mede e avalia muito mal, muito novo. É imprudente empilhar restrições sobre o objeto que a gente ainda não sabe medir de maneira adequada.
8: O desafio colocado no debate é encontrar um modelo de regulação capaz de estabelecer parâmetros para a atuação das empresas sem retirar dos usuários o direito à informação e à manifestação.
1: Com edição de Paula Groba e trabalhos técnicos de Eliseu Caires, o Jornal do Senado fica por aqui. Acompanhe agora as notícias da Câmara dos Deputados. Boa noite.
0: Boa noite e até amanhã.
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13: Projeto proíbe propaganda sexual em eventos com crianças e adolescentes.
14: Avança a proposta que amplia políticas de acessibilidade no ensino superior.
13: Deputados analisam sugestões que regulamentam plataformas de conteúdo.
15: Boa noite. Continuamos hoje com o projeto de gravação de edições do jornal Câmara dos Deputados em emissoras da Rede Câmara de Rádio. Este programa está produzido diretamente da cidade de Parauapebas, com a participação do colega Francesco Costa, da Rádio Câmara de Parauapebas. Eu sou Márcio Aquilissardi, bem-vindo, Francesco.
16: Boa noite, Márcio. Obrigado, Márcio. Uma honra profissional participar da apresentação desta edição do jornal Câmara dos Deputados, dentro da Voz do Brasil. Vamos agora às notícias da Câmara dos Deputados. Eli Borges, do Republicanos do Tocantins, celebra a retirada de pauta do projeto que trata verdade democrática e religiosa nas plataformas digitais. Segundo o deputado, a proposta poderia restringir a liberdade de expressão.
17: Esse PL 2630 de 2020, ele faria um ataque muito forte nas plataformas digitais, que a partir disto, as plataformas não poderiam fazer determinadas divulgações. Por exemplo, a sociedade não poderia questionar ministros do Supremo, não poderiam questionar o presidente da República, porque as plataformas serão vigiadas num colegiado que viriam de setores do governo.
15: Eli Borges observa ainda que a proposta comprometia a liberdade religiosa, que considera um direito fundamental. O deputado destaca que a mobilização da bancada evangélica foi fundamental para a retirada do projeto de pauta.
16: Maurício Neves, do PP de São Paulo, quer proibir órgãos públicos e empresas de contratar ou patrocinar serviços de pornografia com recursos próprios ou dinheiro proveniente de repasses governamentais. O texto veta ainda parcerias e incentivos públicos para plataformas de conteúdo adulto.
15: Maurício Neves explica que o projeto impede o uso de verbas institucionais para financiar conteúdos sexualmente explícitos. O texto prevê ainda multas, perda de benefícios fiscais e impedimento de contratar com o poder público para empresas que descumprirem as regras.
12: Meio ambiente.
16: Silvio Costa, filho do Republicanos de Pernambuco, apoia a criação de uma CPI para investigar, apurar casos de crueldade contra animais. A ideia é investigar também o uso de plataformas digitais para divulgar ou incentivar esse tipo de crime.
15: A comissão deve ainda identificar possíveis grupos organizados, avaliar falhas na apuração desses crimes e discutir medidas para fortalecer a proteção aos animais. Segundo Silvio Costa Filho, o objetivo é combater a violência, sem tratar da regulamentação da liberdade de expressão nas redes sociais.
12: Segurança Pública.
16: Sargento Faú, do PL do Paraná, é autor do projeto de lei que permite à polícia e ao Ministério Público acessar o monitoramento de presos com tornozeleira eletrônica. De acordo com o deputado, o objetivo é agilizar investigações e evitar a prática de novos crimes.
18: Para te dar um exemplo, um crime acontece, um homicídio acontece em determinado local. Para saber se uma pessoa que é suspeita passou por ali ou não, e essa pessoa usa tornozeleira eletrônica, é preciso de uma ordem judicial. Isso pode atrasar em muitas horas a obtenção dessa informação. O meu projeto permite que policiais e o Ministério Público ali mesmo já tenham dados junto ao centro de monitorização para poder saber se aquele criminoso passou ali.
15: Na opinião de Sargento Faúr, o projeto facilita o trabalho policial ao permitir consultas mais rápidas sobre a localização e os trajetos registrados pelas tornozeleiras. O projeto foi aprovado pela Câmara e agora tramita no Senado, onde o deputado articula apoio para a votação do texto.
16: Dal Barreto, do União da Bahia, defende a aprovação de projetos que impõem novas restrições a condenados por sexuais contra crianças e adolescentes. O texto prevê áreas de afastamento para impedir a aproximação das vítimas e de locais frequentados por menores.
15: Dal Barreto afirma que o principal objetivo é reduzir o risco de novos crimes após a saída da prisão. A proposta proíbe o contato digital com menores de 14 anos e o exercício de atividades profissionais voltadas a jovens dessa faixa etária.
12: Justiça.
16: Avança na Câmara. Projeto que proíbe propagandas com apelo sexual em eventos de livre acesso a crianças e adolescentes. A repórter é Silvia Munhato.
8: A Comissão do Esporte da Câmara dos Deputados aprovou proposta que proíbe a exibição de propagandas com apelo sexual, erotização ou conteúdo sexualmente explícito em eventos esportivos.

0: evento e na TV ou na internet, ele chega a milhões de pessoas, inclusive a menores de idade. Então ela ajuda a proteger os pais e responsáveis. E ela também cobra a responsabilidade de quem anuncia, de quem organiza e também quem transmite esses eventos.
1: Pela legislação atual, programas de TV e espetáculos precisam exibir a classificação indicativa por idade, mas as peças publicitárias não passam por classificação. Pela medida, o descumprimento da regra será considerado publicidade abusiva. Com isso, as empresas infratoras sofrerão as punições administrativas e civis que já existem na legislação de proteção do consumidor e de crianças e adolescentes. O projeto que proíbe a exibição de propagandas com apelo sexual em ambientes de livre acesso ao público será analisado pelas comissões de comunicação e de Constituição e Justiça. Em seguida, será apreciado pelo plenário. Da Rádio Câmara de Brasília, Silvia Minhato.
2: Trabalho.
3: Mauro Benevides Filho, do União do Ceará, apoia a proposta de emenda à Constituição que reduz de 44 para 36 horas semanais a jornada de referência para o piso da enfermagem. Segundo o deputado, a mudança aumenta a complementação paga porque o cálculo passa a considerar uma jornada menor.
4: Qual é o benefício? O valor remuneratório de complementação financeira que eles recebem hoje sobre 44 horas, vamos dizer, R$700, R$800, com a redução para 36 horas, esse benefício vai aumentar para 1.200, 1.300, ou seja, é um impacto direto na remuneração, vai estimular mais ainda a enfermagem brasileira, a todo um acompanhamento da enfermagem comigo aqui na Câmara dos Deputados, aqui no Congresso Nacional, e eu, portanto, apresentei a emenda constitucional 127, que encontrou 10,6 bilhões de reais para pagar o piso da enfermagem em todo o território brasileiro.
5: Mauro Benevides Filho relata que a proposta previa inicialmente uma jornada de 30 horas, mas foi ajustada para 36 horas para reduzir o impacto financeiro. A mudança já foi aprovada pela Comissão de Constituição e Justiça do Senado e aguarda a inclusão na pauta de votações do plenário.
2: Economia.
3: Jefferson Campos, do PL de São Paulo, pede a votação da proposta que reformula a cobrança do IPVA e impõe teto de gastos para órgãos públicos. O texto limita a alíquota do IPVA a no máximo 1% do valor venal do automóvel e passa a calcular o imposto com base no peso do veículo.
5: A proposta também estabelece limites orçamentários para despesas com publicidade institucional e fixa um teto para os gastos do Poder Legislativo e dos Tribunais de Contas. Segundo Jefferson Campos, a medida busca garantir maior responsabilidade fiscal na administração pública.
3: Paulo Litro, do União do Paraná, defende o projeto que aumenta de 81 mil para 130 mil reais o limite de faturamento do microempreendedor individual. A mudança permite que pequenos empreendedores ampliem a receita sem perder o enquadramento como MEI.
5: A proposta, que tem o apoio de Paulo Litro, também amplia de 1 para 2 o número de empregados que podem ser contratados pelo microempreendedor. Cada funcionário deverá receber um salário mínimo ou piso salarial da categoria profissional.
3: Beto Preto, do PSD do Paraná, quer extinguir o conselho que hoje analisa recursos de empresas e contribuintes contra cobranças de impostos federais. Ele explica que esses casos passariam a ser julgados diretamente pela Justiça Federal, inclusive os processos que já estão em andamento.
5: Para Beto Preto, a mudança reduz a morosidade, aumenta a segurança jurídica e evita a duplicidade de julgamentos entre a esfera administrativa e judicial. O deputado acredita que a proposta preserva o contraditório, a ampla defesa e o devido processo legal dos contribuintes.
2: Agricultura.
3: Tião Medeiros, do PP do Paraná, apoia o projeto que garante indenização a produtores rurais por perdas de produtos perecíveis causadas por interrupções no fornecimento de energia elétrica. A proposta obriga as concessionárias a analisar o pedido de ressarcimento em até 30 dias.
5: Tião Medeiros argumenta que apagões e oscilações na rede provocam prejuízos recorrentes no campo, com perda de leite, peixes, vacinas e alimentos refrigerados. Segundo ele, a medida reforça a responsabilidade das distribuidoras e incentiva um serviço mais eficiente nas áreas rurais.
2: Ciência e tecnologia.
3: Altineu Cortes, do PL do Rio de Janeiro, sugere a criação de uma frente parlamentar em defesa do programa espacial brasileiro. De acordo com o deputado, o objetivo é impulsionar

0: implementar projetos voltados ao fortalecimento do setor espacial e da inovação tecnológica no país.
1: A Altineu Cortes acredita que o colegiado pode contribuir com a estabilidade orçamentária para as ações da Agência Espacial Brasileira. Para ele, o desenvolvimento de áreas como telecomunicações e monitoramento climático reforça a soberania nacional.
2: Esporte.
0: Vinícius Gurgel, do PL do Amapá, destaca a aprovação na Câmara de projeto que cria o regime especial de tributação para associações desportivas, sem fins lucrativos. O texto enviado ao Senado estabelece cobrança unificada de tributos com alíquota de 5% sobre a receita bruta.
1: Vinícius Gurgel ressalta que a medida estimula o financiamento de modalidades olímpicas e paralímpicas. As entidades que investiram continuamente em pelo menos 6 modalidades poderão abater parte desses gastos nos tributos devidos.
2: Educação.
0: Alice Portugal, do PCdoB da Bahia, comemora a aprovação na Câmara de projeto que proíbe cursos de graduação à distância na área da saúde e de educação física. A deputada considera que a formação desses profissionais exige atividades práticas e contato direto com pacientes e equipamentos.
3: É possível formar um contador, até um licenciado para ensinar nas diversas regiões longínquas desse país à distância, contanto que sejam cursos com controle, com aulas semipresenciais, com monitoria. Mas em saúde é algo difícil, porque como ensinar a um enfermeiro como aplicar um injetável no quadrante superior do glúteo esquerdo à distância? Como saber sem tocar para o aprendizado? As tecnologias em saúde são extremamente dinâmicas e complexas, e é preciso que o estudante tenha contato direto com a evolução dessas tecnologias.
1: Alice Portugal avalia que a mudança contribui para melhorar a qualificação dos profissionais que atendem a população. Ela alerta que o alto número de matrículas à distância em cursos que exigem laboratórios e contato com tecnologias pode comprometer a formação dos profissionais.
2: Comissões.
0: Aprovada na Comissão de Educação da Câmara, prevê a divulgação de dados sobre estudantes com deficiência no ensino superior. A ideia é aperfeiçoar as políticas públicas de inclusão e acessibilidade. A repórter Mônica Tati tem os detalhes.
4: Proposta aprovada pela Comissão de Educação da Câmara dos Deputados quer melhorar informações sobre estudantes com deficiência no ensino superior. O projeto determina a coleta e a divulgação sistemática de dados sobre o acesso, a permanência, a conclusão e a evasão de pessoas com deficiência nas universidades. O relator na Comissão de Educação, o deputado Ismael, do PL de Santa Catarina, destacou que o INEP, o Instituto Nacional de Estudos e Pesquisas Educacionais Anísio Teixeira, já realiza o levantamento dessas informações, mas falta uma sistematização específica para esses dados.
5: Na sinopse estatística da educação superior, anualmente publicada pelo INEP, já se encontra informações sobre o número de matrículas em curso de graduação das pessoas com deficiência por sexo e tipo de deficiência em cada município brasileiro. Não há, contudo, especificação por instituição de educação superior ou o cálculo de indicadores de permanência, conclusão e evasão, embora nos questionários do referido censo sejam coletados dados por aluno, curso e instituição que permitam esse detalhamento.
4: O deputado Ismael ressalta que a abrangência dos dados do censo é ainda maior do que a prevista no projeto original, pois inclui todas as instituições de educação superior, públicas e privadas, e não apenas as universidades federais e estaduais. No entanto, falta a organização desses dados para auxiliar na criação de políticas inclusivas. O deputado propôs que não seja criada uma nova lei, mas que as obrigações da União na divulgação dos dados referentes ao ensino superior sejam incluídas no capítulo do Estatuto da Pessoa com Deficiência, que trata do direito à educação. As informações divulgadas deverão subsidiar o planejamento, a implementação, o monitoramento e a avaliação de políticas públicas governamentais voltadas para a inclusão e acessibilidade. A proposta, que dispõe sobre a coleta e a divulgação de dados de pessoas com deficiência no ensino superior, ainda será realizada pelas Comissões de Defesa dos Direitos das Pessoas com Deficiência e de Constituição e Justiça. Se for aprovada, segue para a apreciação do Senado. Da Rádio Câmara de Brasília, Mônica Tati.
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7: Direitos Humanos.
1: Cássio Favacho, do MDB do Amapá, apresentou o projeto que obriga companhias aéreas a conceder desconto mínimo de 80% na passagem de quem precisa viajar por motivo de morte de um familiar. A tarifa humanitária vale para deslocamentos destinados a velório ou sepultamento.
0: A proposta de Acácio Favacho também assegura a remarcação sem multa, crédito ou reembolso integral quando o falecimento ocorrer antes da viagem. O parlamentar afirma que as medidas diminuem as barreiras enfrentadas pelo passageiro durante o período de luto.
7: Saúde.
1: Projeto de Kleber Verde, do MDB do Maranhão, assegura aos pacientes e seus responsáveis o acesso integral a informações sobre medicações administradas na rede de saúde pública e privada. A proposta exige o detalhamento de dados como lote, dosagem, validade e nome do profissional responsável.
0: De acordo com Kleber Verde, casos de urgência e UTI deverão contar com a presença de ao menos 2 profissionais de enfermagem para aplicação de medicamentos. Na visão dele, a medida busca evitar fraudes, erros e tragédias no ambiente hospitalar.
1: Eunício Oliveira, do MDB do Ceará, apoia o trabalho da Frente Parlamentar em defesa da Política Nacional de Plantas Medicinais e Fitoterápicos. O deputado informa que o objetivo do colegiado é incentivar pesquisas.
0: A iniciativa também visa apoiar a produção e ampliar o uso de plantas medicinais e fitoterápicos na saúde pública. No entendimento de Eunício Oliveira, a Frente Parlamentar contribui para o aproveitamento sustentável da biodiversidade brasileira e para o fomento à agricultura familiar.
1: Termina agora esta edição especial do Jornal Câmara dos Deputados, produzida e apresentada pela Rádio Câmara de Brasília, em parceria com a Rádio Câmara de Parauapebas, integrante da Rede Câmara de Rádio.
0: Eu agradeço ao Francesco e a toda a equipe da Câmara de Vereadores de Parauapebas pelo excelente trabalho conjunto.
1: Obrigado à Câmara dos Deputados por esta oportunidade. Esse programa teve trabalhos técnicos de Everson Urani e apresentação de Márcio Aquilissade e Francesco Costa. Boa noite.
0: Muito boa noite. O Jornal Câmara dos Deputados volta amanhã. Você fica agora. Um minuto do TCU.
7: Minuto do TCU.
8: O Tribunal de Contas da União monitorou 67 universidades federais para verificar medidas de prevenção e combate ao assédio moral e sexual. A auditoria mostrou avanços em relação à auditoria anterior feita pelo TCU. O número de instituições que tinham alguma política formal sobre o tema passou de 41 para 56. Também houve melhora na divulgação dos canais de denúncia, mas a fiscalização também encontrou problemas. Apenas 17 das 67 universidades monitoradas cumpriram todas.

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0: eu acho que você tem que mandar aquela mensagem. Mas manda o que tá no seu coração.
1: Porque se fosse eu falaria mais ou menos assim.
2: Ei, boa noite. Antes de te bloquear, eu só vim te dizer que a partir de hoje pode tocar o terror, fazer o que quiser fazer. A boca é sua, curte sua farra. Sinto mais nada.
0: Não, apaga, apaga, apaga.

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